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1: 6:15.
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0: Olha a hora, minha gente. Vamos agora conferir o nosso horário oficial brasileiro. O relógio por aqui agora marca 6 horas 15 minutos. Alô, Rio Grande do Sul. Alô, Santa Catarina. Alô, meus amigos e minhas amigas da área de abrangência, aqui do canal 100.3. Bom dia!
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0: Alô, você em qualquer parte deste mundo afora, sintonizado então nas plataformas digitais aqui da Salete FM, para quem está nas redes sociais ou para quem está no nosso aplicativo. Bom dia!
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0: Estamos na manhã da última sexta-feira do mês de maio do ano de 2026. Hoje, dia 29 de maio. Agora chegando aqui pela Salete FM, depois da programação da madrugada. Agora vamos fazer parte do seu despertar. Estamos aqui para o clarear do dia, aqui para a chegada da manhã desta sexta-feira. E para isso, vamos abrindo, vamos começando o programa do Bom Dia da Salete FM. 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
1: Salete FM, a sua melhor companhia, dando abertura à hora do chimarrão desta sexta-feira, sextou, minha gente. Energia elétrica muito fraca no nosso transmissor, desativou ele durante a noite, né? É, a energia estava chegando bem baixa lá no transmissor e não suportou aí para segurá-lo ativo, né? Então tivemos que agora de manhã cedinho subir lá na nossa torre de transmissão e fazer o acionamento novamente, aí com a energia já recobrada a sua normalidade, tá bom? Bem, estamos aqui então para você ligado com a gente. Muito bom dia, está começando a Hora do Chimarrão. Eu sou seu amigo de todas as manhãs, Sandro Esquil.
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1: E na trajetória do programa de hoje, bate-papo, alegria, descontração, notícias, boletins, informações. Mas principalmente para que a nossa manhã comece com muita alegria, a gente vai ter também muita música. Música sertaneja, música gaúcha e a música de bandas alegrando o nosso despertar desta manhã.
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1: Essa é a Hora do Chimarrão que está começando, então juntos vamos pro mate, vamos pro chimarrão da manhã desta sexta-feira acompanhando os Bertucci.

0: Recordando o passado dos Bertucci, acabamos de ouvir Vida de Gaúcho, abrindo o programa Hora do Chimarrão por aqui. Bom dia, bom dia!
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0: 6h23 agora, por aqui na Hora do Chimarrão. 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
0: Estamos com você na manhã, estamos com a Hora do Chimarrão por aqui, que a pouco vai começar a clarear o dia, vai chegar a manhã desta sexta-feira. O próximo mate, o próximo chimarrão será com essa bonita raiz sertaneja lá da década de 90, hein? João Mineiro e Marciano.

João Mineiro e Marciano, linda essa canção sertaneja raiz, ainda ontem, chorei de saudade, bom dia. Bom dia, bom dia para você ligado com a gente, aquele abraço, bom dia, prefeito Vanderlei Weber lá de Piratuba, já com o rádio ligado, escutando a hora do chimarrão, né, tomando mate, começando o dia. E ontem fomos agraciados por essa belíssima notícia dada pelo prefeito Vanderlei,

com relação aí, né, ao asfaltamento, né, da SC que liga a comunidade lá de Zona Alta, Piratuba, ao distrito de Uruguai, Piratuba, Santa Catarina. Essa via virá também em benefício, né, a quem vem de Santa Catarina também para o Rio Grande do Sul, né? É, e depois a gente batalha um pouquinho aí para o asfalto vir de Uruguai até aqui na ponte também, né? Aí fica tudo ok, tá bom? Então, prefeito Vanderlei Weber, lá de Piratuba, acho que a gente podia bater um papo aqui no programa, né? Eu e o prefeito, viu? Se o prefeito tá me ouvindo lá, só me dá um ok aí, a hora que eu posso ligar aí pra gente falar ao vivo aqui no programa Hora do Chimarrão e trazer essa notícia importantíssima aí para os nossos ouvintes aí da região de... da parte de cá, principalmente do município, né? Arroio Bonito, Zona Alta, Uruguai. Eu quero agora falar com você.

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Bom, gente, agora nós vamos fechar a primeira parte aqui do programa Hora do Chimarrão. Logo depois da música Virada da Hora, vamos ter o Boletim Agrícola e aí a abertura da segunda parte também da Hora do Chimarrão por aqui, tá bom? Fique ligado por aí, a gente logo volta, logo depois do Boletim Agrícola, mas antes tem De Igual para Igual do Mato Grosso e Matias.

0: Mato Grosso e Matias, moda sertaneja raiz de igual para igual.
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2: 7:02.
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0: Na hora do chimarrão, boletim informativo, agora traz então o mercado agrícola. São as cotações agropecuárias que encerraram os negócios ontem à noite. São preços de parâmetro para a abertura do mercado, então na manhã desta sexta-feira. Vamos às informações com a agência Rádio Web de Notícias.
4: Indicadores agropecuários, com Diego Brião. Soja.
5: Os contratos futuros de soja com vencimento em julho registraram queda nos Estados Unidos na quinta-feira. Na Bolsa de Chicago, a cotação era de US$ 11,94 por bushel ao final do dia. Valor no mercado físico no Brasil por saca de 60 quilos. Estado do Mato Grosso, cidade de Rondonópolis, R$ 113,60. Paraná, Marechal Cândido Rondon, R$ 112. Bahia, Luiz Eduardo Magalhães, R$ 114. E Rio Grande do Sul, não me toque, também R$ 114 por saca de 60 quilos.
4: Milho.
5: Valores no mercado físico, por saca de 60 quilos. Paraná, Marechal Cândido Rondon, R$ 53,00, valor em estabilidade na comparação com a cotação anterior. Mato Grosso Sorriso, R$ 42,40, em queda. E Goiás, Jataí, R$ 54,00, em queda.
4: Boi gordo.
5: Em São Paulo, na B3, os contratos com vencimento em maio eram negociados ao final da quinta a R$ 348,20 por arroba. Houve elevação de 0,06% no dia. Boi à vista, Mato Grosso, Rondonópolis, R$ 335,50 por arroba.
4: Café.
5: Os contratos futuros de café arábica com entrega prevista para julho terminaram a quinta-feira em Nova York, nos Estados Unidos, em elevação. A cotação era, ao final do dia, de R$ 1.824,77 por saca de 60 quilos. No Brasil, na B3, os contratos futuros de café arábica, com entrega prevista para setembro, apresentaram elevação, com cotação de US$ 322,60 por saca de 60 quilos. Valor no mercado físico do café arábica, tipo 6, por saca de 60 quilos. Minas Gerais, Varginha, R$ 1.690. Bahia, região oeste, R$ 1.520. E São Paulo, Franca, R$ 1.700.
4: Algodão.
5: Valor do algodão em pluma, por arroba, Mato Grosso Sorriso, R$ 131,53, valor em queda na comparação com a cotação anterior, e Bahia, região oeste, R$ 134,50, em estabilidade.
4: Trigo.
5: Valor no mercado físico do trigo por saca de 60 quilos. Paraná, Marechal Cândido Rondon, R$ 70,00, em estabilidade. E Rio Grande do Sul, não me toque, R$ 66,00, também em estabilidade.
4: Arroz.
5: Valores no mercado físico. Bahia, região oeste, R$ 77,50 por saca de 60 quilos, em estabilidade. E Rio Grande do Sul, média estadual, R$ 59,00 por saca de 50 quilos, também em estabilidade.
4: Indicadores agropecuários com Diego Brião. Produção, Agência Rádio Web.

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10: Sete horas, 9 minutos agora na manhã. Bom dia, bom dia. 7 horas, 9 minutinhos. Bom dia.
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10: É, o dia amanheceu, o dia clareou aí. Já dá pra perceber nebulosidade, né? Vamos ter uma sexta-feira com chuva em boa parte do Rio Grande do Sul.
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10: Depois, final de semana, volta frio aí, né, gente?
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10: Nós estamos aqui para dizer bom dia novamente a todos os ouvintes da Hora do Chimarrão, para quem está ligado aqui na nossa área de abrangência do canal 100.3, parte do Rio Grande do Sul e parte também de Santa Catarina. Para quem está também nas plataformas digitais da Salete FM, nas redes sociais ou no nosso aplicativo, para você também o nosso bom dia. É amanhã de sexta-feira, a última sexta-feira do mês de maio, hoje dia 29. O mês vai terminar agora no próximo domingo. E segunda-feira a gente abre o mês de junho, o mês da metade do ano, o mês da João Pepa, mês do Dia dos Namorados, mês de Corpus Christi, né? Ô, mês de junho tá aí, gente. Bom dia.
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10: Até às 8, então, Hora do Chimarrão continua com o bate-papo, com alegria, descontração, notícias, boletins, informações. E teremos também, né, muita música ainda para alegrar o seu começo da manhã desta sexta-feira até às 8 aqui. Daqui a pouquinho o boletim informativo com as manchetes dos jornais e depois o boletim informativo então com a previsão do tempo e a temperatura. 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Este é o programa Hora do Chimarrão por aqui, estamos com você na manhã, a Hora do Chimarrão levando alegria, bate-papo e música para você. Bom dia! Um abraço, bom dia!
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10: Olha o Luciani aí. Madrugada gelada vem pela frente aí, diz que vai ser gelado os próximos dias, né? Aí o Lucianinho canta assim, ó.
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10: 7 horas 14 minutos agora por aqui, na Hora do Chimarrão. Antecedendo então o boletim com as manchetes dos jornais, aí vem o Corpo e Alma.

0: Corpo e alma por aqui na hora do chimarrão. Ouvimos aí o copo quebrado. Bom dia, bom dia.
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2: 7:18.
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0: Na hora do chimarrão, vamos então ao boletim informativo, agora trazendo as manchetes dos principais jornais que circulam nesta manhã, aqui pela região, Rio Grande do Sul e também Santa Catarina, alguns virtuais também. 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No jornal Bom Dia de Erechim, previsão de receita em Erechim para 2026 aumenta para 640,9 milhões de reais. Portal Alto Uruguai Online. Estados Unidos classificam PCC e Comando Vermelho como organizações terroristas e elevam a tensão com o Brasil. Jornal Boa Vista, de Erechim. Após colisão, carro capota no centro de Erechim. Florianópolis e região. De Vitória à armadilha do PT. O que disseram deputados de Santa Catarina sobre o fim da escala 6x1? Joinville e região. Fácil se perder, como é a trilha do Morro Pelado, onde jovem desapareceu em Joinville. Blumenau e região. Blumenau mapeia ribeirões em situação crítica para limpeza diante de um El Niño. Veja a lista. Itajaí e região. Câmara de Vereadores paga mais de 100 mil para compra de iPhones em Santa Catarina. Uma necessidade. Diário de Santa Maria. Pronto-socorro do Hospital da Universidade Santa Maria atinge pico de superlotação. Diário Gaúcho. A crueldade sem limite dos golpistas. Pioneiro de Caxias do Sul. Concessão da Maesa é ampliada e edital deve sair em 2 meses. Com o Rei do Povo, fim da 6x1 vai ao Senado sob pressão de PEC alternativa. E no Zero Hora, PCC e CV serão classificados como organização terrorista pelo governo dos Estados Unidos. São as manchetes dos principais jornais que circulam nesta manhã pela região. 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
1: 7:27, por aqui agora 7:27. Hora certa do programa Hora do Chimarrão. 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Pois bem, vamos em frente com o programa Hora do Chimarrão por aqui. Obrigado para você ligado conosco, né? A música regionalista está de luto, infelizmente, há momentos atrás, né? Na madrugada desta sexta-feira, um dos grandes nomes da música regional do Rio Grande do Sul, Pedro Hortaça, faleceu aos 83 anos de idade. E ele era cantor, compositor e o último tronco missioneiro, né? O artista ajudou a levar a cultura das missões para todo o país. Mas está deixando o legado, seus filhos seguem também, né, a cultura gauchesca. É, Pedro Hortaça, natural de São Luís Gonzaga, estava internado no Hospital de Clínicas de Ijuí, na região noroeste do estado. Ele havia passado por uma nova cirurgia na última quinta-feira, né? Dia 28, portanto, ontem, e foi transferido para a unidade de terapia intensiva, para a UTI. E, segundo familiares dele, ele sofreu 3 paradas cardíacas, 3 paradas cardiorrespiratórias durante a madrugada e acabou falecendo agora, sexta-feira, então, né? Ele sempre será o exemplo mais lindo de resiliência, coragem, força. Gratidão, meu pai, escreveu a filha dele aí na sua página, Maria Dita Hortaça, em um post aí nas redes sociais, né? Cerimônia de despedida do Hortaça vai ocorrer em Ijuí, mas até a última atualização aí das matérias jornalísticas, ainda não havia sido divulgado o horário e o local do velório. Compositor de músicas como Timbre de Galo, Bailanta do Tibúrcio, Hortaça marcou a música gaúcha. A última canção lançada por ele foi Pena Guarani, em parceria com o filho Gabriel Hortaça. Em 2025, ele recebeu o título de Doutor Honoris Causa da Universidade Federal de Santa Maria. Identificação de tronco missioneiro inclui Hortaça e os compositores Noel Guarani, que faleceu em 98, Senair Maiká, que faleceu em 89, e Jaime Caetano Brau, que faleceu em 99. Então aí o do tronco missioneiro, ele é o último, né? Um artista conhecido por forjar uma nova identidade da música regional caracterizada por críticas sociais e valorização da história do Rio Grande do Sul. Infelizmente, então, a música regionalista, a música gaúcha, está de luto. Entre tantas as composições de Pedro Hortaça, eu gosto muito dessa aqui, para homenageá-lo em sua morte agora então, né? E certamente, juntamente com os demais outros troncos missioneiros, o lugar dele já está reservado no céu. Pedro Hortaça interpreta Quilombo das Luzia.
0: De além mar vieram os negros africanos para o Brasil. Não por vontade própria, vieram como escravos. Pelearam guerras e revoluções para defender a pátria que nem sua era. Inclusive o Rio Grande do Sul. Espalharam sua cultura por todo esse continente. Na Vila 13, nas missões, também existia um quilombo das Luzia, que era bem assim.

0: Nossa homenagem da Hora do Chimarrão, então, a Pedro Hortaça, falecido na madrugada agora desta sexta-feira. É, Pedro Hortaça aí deixa um legado, né? Suas músicas, e deixa também seus filhos, sua filha aí também, que seguem cultivando a tradição do Rio Grande do Sul através da música nativa do Rio Grande do Sul. Vá em paz, Pedro Hortaça. Amém.
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1: A sexta-feira será marcada pelo retorno gradual das instabilidades em áreas da região sul e também do sul de Mato Grosso do Sul, devido à atuação de um cavado em altitude que volta a aumentar a nebulosidade e as pancadas de chuva nestas áreas. No sul do país, a chuva volta a ganhar força gradualmente. A atuação de um cavado em altitude favorece novas áreas de instabilidades, que avançam para o oeste, noroeste e interior do estado gaúcho, de maneira moderada a forte, com alerta para temporais no oeste do estado. A partir do começo da tarde e também à noite, as pancadas também avançam para metade oeste, interior e sul de Santa Catarina, além da faixa oeste do Paraná, onde as instabilidades ocorrem de maneira moderada a forte. Ao longo do dia, as chuvas continuam ocorrendo em grande parte da metade norte gaúcha, também de maneira mais forte, com trovoadas. No litoral norte, médio e sudeste do estado gaúcho, também há previsão de chuva, por conta da circulação marítima. Enquanto nas demais áreas, o dia deve ser mais estável. Em relação às temperaturas para esta sexta, máxima de 20 graus em Porto Alegre, em São Paulo, 24 no Rio, 28 em Salvador e calor de até 32 graus em Palmas.
0: A mudança no tempo volta a acender o alerta no Rio Grande do Sul. A aproximação de um centro de baixa pressão atmosférica deve provocar um novo episódio de instabilidade entre hoje e o fim de semana, trazendo chuva, aumento da nebulosidade e temperaturas mais amenas em diferentes regiões do estado. Conforme a Metsul Meteorologia, apesar da previsão de precipitação em várias áreas do território gaúcho, os volumes não devem ser elevados. A chuva vai ocorrer de forma irregular, atingindo alguns municípios com mais intensidade, enquanto outros poderão registrar apenas garoa ou apenas o céu encoberto. O sistema de baixa pressão avança do Paraguai em direção ao sul do Brasil e, na sequência, segue para o Oceano Atlântico. Os primeiros sinais da mudança no tempo devem ser percebidos agora, ainda nas primeiras horas desta sexta-feira, principalmente nas regiões oeste e na fronteira com o Uruguai, onde há chance de chuva entre a madrugada e agora amanhã. Nas demais regiões, o dia começa com tempo firme, mas marcado por muitas nuvens, nevoeiro e sensação de umidade elevada. Ao longo das horas, porém, a instabilidade ganha força e também o aumento significativo e cobertura de nuvens, favorecendo o avanço da chuva da tarde para a noite, especialmente entre a região central e nós aqui do norte. Em diversos pontos, a precipitação deve ocorrer de forma fraca e persistente, com registro de garoa e períodos de céu fechado. Aqui no Alto Uruguai, a previsão indica chuva fraca e temperaturas variando de 12 a 20 graus, cenário que reforça a sensação de frio e pede atenção de quem precisa sair de casa no fim de semana. A orientação é acompanhar as atualizações da previsão meteorológica, já que mudanças na trajetória do sistema podem alterar a intensidade e a distribuição da chuva nas próximas horas. 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
8: 7 horas e 48 minutos.
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6: Reta final do programa desta manhã de sexta-feira. A última gaudéria de hoje é do João Luiz Correia.
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Quando tapei o chapelão, João Luiz Correia, da Hora do Chimarrão, agora está terminando o programa. Obrigado a todos, um abraço. Boa sexta-feira, amanhã sábado também tem Hora do Chimarrão, às 6 da manhã, programa Gaudério amanhã, tá bom? E para vocês as duas últimas de hoje, antes de ter o correspondente às 8 e depois a Raquel com o Show da Alegria na manhã, os Parada Dura e depois os Atuais. Bom dia.

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1: Luiz Gonzaga. Os horários e locais ainda não foram divulgados.
2: Temperatura de 14 graus em Porto Alegre, Rio Grande e Santa Maria, 11 em Caxias do Sul e Passo Fundo e 12 graus em Pelotas. Cleocum traz a previsão no estado para as próximas horas.
3: A previsão está indicando para a capital e área da região metropolitana um tempo bastante nublado. Tem previsão de chuviscos e garoas, tanto na parte da manhã quanto no período da tarde. Isso pode acontecer a qualquer hora do dia. O sol não deve aparecer na região. Máximas de 20 graus. Vale essa mesma situação para sábado, viu? Domingo é que o tempo está prometendo melhorar. Perto do meio-dia, o sol provavelmente volte e a gente tenha sol entre nuvens na tarde de domingo e um clima ameno por aqui.
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1: Passa a valer hoje o reajuste no preço da gasolina anunciado ontem pela Petrobras. O aumento para as distribuidoras é de 48 centavos por litro. No entanto, um subsídio do governo federal reduz o impacto em 44 centavos. Na prática, o reajuste efetivo é de 4 centavos. O desconto foi definido em decreto assinado pelo presidente Lula na última segunda-feira para conter os efeitos da alta do petróleo provocada pela guerra no Oriente Médio. Segundo a Petrobras, o impacto para o consumidor deve ser de cerca de 3 centavos por litro nas bombas. A Petrobras calcula que o impacto do reajuste seja de 3 centavos.
2: Termina hoje o prazo para entrega da declaração do Imposto de Renda 2026. Mais de 4 milhões de contribuintes têm até às 11h59 da noite para enviar as informações. Quem perder o prazo estará sujeito à multa, que começa em R$ 165,74 e pode chegar a 20% do imposto devido. A Receita Federal espera receber 44 milhões de declarações neste ano. Também nesta sexta-feira, mais de 8 milhões e 700 mil contribuintes recebem o primeiro lote da restituição. O pagamento chega a 16 bilhões de reais, o maior valor já liberado em uma única rodada. Recebem primeiro os contribuintes que optaram pela declaração pré-preenchida e por receber via Pix, além de idosos, pessoas com deficiência e profissionais do magistério.
5: Trânsito. Atenção, tem acidente em atendimento na RS-240, pouco antes do acesso para RS-239. Acidente que causa congestionamento nesse sentido, em direção ao interior, para quem está saindo do bairro Charlau, indo em direção a Portão. Não há ainda detalhes sobre o tipo de ocorrência. No interior, outro acidente em atendimento, na RS-149, em Restinga Seca, na altura do quilômetro 91, uma batida entre o Uno e um Corsa, um casal foi socorrido, não há mais detalhes, mas há atendimento no local. Na aproximação de Porto Alegre, já tem fila para o motorista da Freeway para Castelo Branco. Trecho normal, não tem ocorrência, é o horário do movimento. Assim como na entrada pela 116, depois de vencer o cruzamento com a Freeway, o motorista vai pegar uma fila entre a estação aeroporto e a trincheira da Ceará. Com as informações do trânsito, Leandro Rodrigues.
1: Ainda nesta edição, o governo norte-americano classifica facções brasileiras PCC e Comando Vermelho como organizações terroristas.
2: Acidente entre carro e viatura da Brigada Militar deixa um morto e 5 feridos no Vale do Rio Pardo.
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1: O governo dos Estados Unidos anunciou que vai classificar as facções brasileiras PCC e Comando Vermelho como organizações terroristas a partir de 5 de junho. Segundo o governo norte-americano, os grupos comandam milhares de integrantes e são responsáveis por ataques violentos contra a população no Brasil. Na prática, a medida permite ações mais duras contra as organizações. Em casos extremos, a classificação pode ser usada como argumento para operações militares, como já ocorreu em outros países. Atualmente, a lista norte-americana reúne 94 grupos, entre eles Hamas, Hezbollah e Estado Islâmico. Agora em Porto Alegre, 14 graus é a temperatura, 8 horas 7 minutos.
0: Serviço.
2: A EPTC inicia nesta sexta-feira, às 9 da noite, bloqueios na Avenida Diário de Notícias, nos dois sentidos, para a Maratona Internacional de Porto Alegre. Amanhã, a partir das 5 da manhã, também serão bloqueadas a Avenida Edivaldo Pereira Paiva e o cruzamento das Avenidas Augusto de Carvalho e Loureiro da Silva. As provas terão largada e chegada no Barra Shopping Sul, na zona sul da capital. A meia maratona ocorre no sábado e a maratona completa no domingo.
1: A Mega Sena acumulou pela segunda vez seguida. As dezenas sorteadas foram 05, 07, 17, 41, 42 e 49. Com 5 acertos, 23 apostadores vão receber cerca de R$ 42 mil cada um. O prêmio principal para o sorteio de sábado subiu para 10 milhões de reais.
2: O tenista brasileiro João Fonseca disputa nesta manhã a terceira rodada de Roland Garros. O adversário será o sérvio Novak Djokovic, ex-número 1 do mundo e atual quarto colocado do ranking. Será o primeiro confronto entre os dois. A partida está prevista para a partir das 10h30 da manhã, na quadra Philippe Chatrier, principal palco do torneio. Em instantes, homem é morto a tiros em estacionamento de atacado de Canoas.
1: Uma mulher de 27 anos morreu e 5 pessoas ficaram feridas em um acidente entre um carro e uma viatura da Brigada Militar na RS-287, em Vale do Sol, no Vale do Rio Pardo, na noite de ontem. Houve uma colisão frontal quando a viatura realizava uma ultrapassagem no sentido Vale do Sol-Candelária. Segundo o Comando de Polícia Rodoviária da Brigada Militar, a vítima fatal era passageira de um Ford Focus. No carro também ficaram feridos um motorista de 25 anos, uma mulher de 23 e um homem de 24. Na viatura, duas policiais militares de 35 e 52 anos foram levadas ao Hospital Santa Cruz.
2: Um homem foi morto a tiros no estacionamento de um atacarejo em Canoas na noite dessa quinta-feira. O crime ocorreu na Avenida Boqueirão, no bairro Igara. A vítima foi identificada como Jolair Siqueira. Segundo a Brigada Militar, ele tinha antecedentes por homicídio, roubo a transporte coletivo, porte ilegal de arma, lesão corporal, tráfico de drogas, estelionato e receptação. Conforme a polícia, os atiradores chegaram em uma Range Rover Evoque e fizeram os disparos. Pelo menos 4 pessoas estavam no veículo. Não houve outros feridos. O carro usado no crime foi encontrado abandonado em Sapucaia do Sul.
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2: A próxima edição será ao meio-dia e 50. Bom dia.
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9: 8 horas e 11 minutos.
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1: Olá, muito bom dia, Marcelino Ramos e toda a nossa região. Agora são 8 horas mais 12 minutos. Você está na sintonia da Rádio Salete FM 100.3 e estamos começando por aqui mais uma edição do Show da Alegria, o seu programa de todas as manhãs, em clima de final de semana. Sextou hoje, dia 29 de maio de 2026, dia do estatístico, dia do geógrafo, também dia do operador de máquinas, dia mundial da energia e dia mundial da saúde digestiva. Estamos na lua crescente, temos 14 graus de temperatura na Praça Padre Basso. E você, como está? Tudo certo? Eu espero que sim, te desejo aí uma excelente sexta-feira, última sexta do mês de maio, né? E até às 10 da manhã você ouve por aqui o Show da Alegria, com muita música boa, tem informação e aquele alto astral, aquela energia boa até às 10 horas da manhã. Muito bom dia para você que está aí trabalhando e ouvindo a programação, quem está por casa, quem nos leva na carona, muito obrigada pela tua sintonia. Quem também chega junto comigo na parte técnica, seleção musical, é o meu colega, meu amigo Ebenezer, que deixa a todos o seu bom dia. 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Vamos abrindo a nossa última edição da semana com Nenhum de Nós.

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1: 8 horas e 17 minutos.
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2: Bom dia, povo de Deus, Jesus misericordioso, eu confio, eu espero em vós. Família evangelizar é preciso, mensageiros e mensageiras da misericórdia, dobramos o nosso joelho, acolhamos a Jesus e evangelizemos a misericórdia de Deus. Na misericórdia de Jesus, coloquemos a nossa vida, nossa breve existência, nossa família, aqueles que se recomendam às nossas orações, e vamos juntos rezar esta oração da manhã, pedindo: Jesus, tende misericórdia de nós, em nome do Pai, do Filho, do Espírito Santo. Amém. Amado Jesus, o despertar de um dia, o nascer do sol, o canto dos pássaros, é um louvor da criação ao Criador. Senhor Jesus, o meu dia é feito de muitas horas, de muitos acontecimentos. Coisas boas e ruins poderão acontecer. Passarei por momentos difíceis. Mas, Senhor, eu creio que, como ressuscitado e vivo, me acompanharás em todos os momentos e em todas as situações. Por isso, eu desperto animado, alegre, feliz, porque eu tenho a certeza, amado Jesus, que se Deus é por nós, quem será contra nós? Senhor, que essa determinação em meu coração me faça ter uma fé, mesmo que como um grão de mostarda, mas capaz de dizer não ao erro, de renunciar ao pecado, de ser uma pessoa boa, Senhor, no dia de hoje. Amado Jesus, coloque em mim os teus sentimentos, humildade, mansidão, paz. Amado Senhor, eu peço pela força da Eucaristia, que eu esteja tão fortalecido de Deus, que nada me afaste da tua presença. Jesus, que quiseste se fazer alimento, comida e bebida, alimente a minha vontade, sustenta-me na busca do bem, dai-me forças para peregrinar por todo este dia. Jesus, fonte inesgotável de graça, abençoe cada minuto, cada hora deste dia. Esteja ao meu lado, Senhor. Pai nosso que estais no céu, santificado seja o vosso nome. Venha a nós o vosso reino. Seja feita a vossa vontade, assim na terra como no céu. O pão nosso de cada dia nos dai hoje. Perdoai-nos nas nossas ofensas, assim como nós perdoamos a quem nos tem ofendido. E não nos deixeis cair em tentação, mas livrai-nos do mal. Amém. Graças e louvores se deem a todo momento ao Santíssimo e Diviníssimo Sacramento. Um bom dia na presença de Jesus para todos.
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clima de final de semana e também reta final aí do mês de maio, né? Hoje, sexta-feira, dia 29, 8 horas mais 24 minutos. Show da alegria por aqui. Daqui a pouquinho vamos trazendo informação aqui no programa, previsão do tempo para a nossa região. 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Vamos ouvindo mais música aqui na programação com Teodoro e Sampaio.

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1: 8:29.
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2: 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Você acompanha a previsão do tempo no Show da Alegria com as informações da Clima Tempo.
3: A sexta-feira será marcada pelo retorno gradual das instabilidades em áreas da região sul e também do sul de Mato Grosso do Sul, devido à atuação de um cavado em altitude que volta a aumentar a nebulosidade e as pancadas de chuva nestas áreas. No sul do país, a chuva volta a ganhar força gradualmente. A atuação de um cavado em altitude favorece novas áreas de instabilidades, que avançam para o oeste, noroeste e interior do estado gaúcho, de maneira moderada a forte, com alerta para temporais no oeste do estado. A partir do começo da tarde e também à noite, as pancadas também avançam para metade oeste, interior e sul de Santa Catarina, além da faixa oeste do Paraná, onde as instabilidades ocorrem de maneira moderada a forte. Ao longo do dia, as chuvas continuam ocorrendo em grande parte da metade norte gaúcha, também de maneira mais forte, com trovoadas. No litoral norte, médio e sudeste do estado gaúcho, também há previsão de chuva, por conta da circulação marítima. Enquanto nas demais áreas, o dia deve ser mais estável. Em relação às temperaturas para esta sexta, máxima de 20 graus em Porto Alegre, em São Paulo, 24 no Rio, 28 em Salvador e calor de até 32 graus em Palmas.
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agora trazendo por aqui a primeira parte do nosso horóscopo para você, ariano, ariana. Cobranças de compromisso na vida familiar e íntima, mesmo que pareçam chatas, poderão contribuir com mais um passo na direção da estabilidade. Valerá ouvir os outros antes de cravar sua posição e defender o que é importante para você com seriedade. Saturno em seu signo pedirá postura madura nas escolhas pessoais. Para quem é de touro, pressões sobre casamento, sociedade ou parceria de negócios ocuparão sua cabeça hoje. Cobranças de comprometimento, de mais tempo dedicado à convivência e aos projetos ou formalizações pedirão respostas. Conte com atitude, tome iniciativas e movimente as relações. Para você, geminiano, geminiana, o prazer estará nas coisas simples da rotina e em resolver assuntos práticos com leveza. O dia será bastante produtivo, mesmo se você estiver mais devagar. Valerá dar atenção às suas inquietudes e reformular planos. Uma conta poderá chegar e pesar no orçamento. Para você do signo de câncer, uma parceria ou aliança profissional poderá propor uma conversa pontual. Escute o que está sendo dito nas entrelinhas. O pedido poderá ser de mais cuidado com a relação e de posicionamentos claros. Valerá um gesto concreto, um tempo de dedicação, uma escuta sem pressa. Apesar de distrações, o dia trará conquistas e reconhecimento. Daqui a pouquinho, a gente continua com o nosso horóscopo aqui no Show da Alegria. Bom dia! Seguimos por aqui com a nossa programação. 25 minutos nos separam das 9 horas da manhã. 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Daqui a pouquinho tem dica chegando aqui na programação. Mas antes, vamos deixando aqui o nosso bom dia. Quero deixar o meu abraço aí pra Pati, que está acompanhando a programação. Abraço. Pediu aí música e oferece para todos os trabalhadores e trabalhadoras que estão aí acompanhando a programação. Bom dia, muito obrigada pela companhia, pela audiência. E ela pediu, vamos curtindo o sucesso com Bee Gees.

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1: 8:45.
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2: 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E muita gente acha que trocar os lençóis é apenas uma questão de limpeza, mas especialistas explicam que isso também influencia diretamente na saúde, na qualidade do sono e até na pele. Durante a noite, os lençóis acumulam suor, oleosidade, células mortas, poeiras e ácaros, criando um ambiente favorável para bactérias e alergias. A recomendação mais comum é trocar os lençóis pelo menos uma vez por semana. Porém, em algumas situações, o ideal é aumentar essa frequência, como em períodos muito quentes, quando há suor excessivo, presença de pets na cama, alergias respiratórias ou quando a pessoa está gripada ou doente. Nesses casos, a troca pode ser necessária a cada 3 ou 4 dias. Outro cuidado importante é lavar corretamente. Especialistas orientam usar água morna ou quente quando possível e secar bem os tecidos para evitar umidade e proliferação de fungos. Trocar os lençóis regularmente vai além do conforto. Ajuda a reduzir ácaros, bactérias e alergias, contribuindo para noites de sono mais saudáveis e agradáveis. Daqui a pouquinho, voltamos com mais dicas aqui no Show da Alegria.
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0: Santos.
1: 8:51 e nós seguimos por aqui com o Show da Alegria, te fazendo companhia até as 10 horas da manhã. Lembrando que daqui a pouquinho a gente vai trazendo a segunda parte da nossa previsão astral aqui na programação. 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Quero deixar aqui meu alô, né, meu bom dia para o Gabriel, também para o Renato, que estão aí acompanhando a programação, na Cimal, né, pessoal que está trabalhando aí e ouvindo o programa. Um bom trabalho para vocês, obrigada pela sintonia. E pediram aí, vamos ouvindo o sucesso com Michael Jackson, Billie Jean.

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1: Fazendo a segunda parte da previsão astral, para você que é de leão, o dia pedirá atenção à vida familiar. Alguém em casa poderá precisar da sua presença, mesmo sem pedir abertamente. Prazo apertado ou cobrança de entrega no trabalho cobrará organização. Para quem é do signo de Virgem, viagem, curso ou processo jurídico poderão pedir decisões difíceis hoje. Valerá checar a documentação, conferir prazos e não deixar para depois o que você tem que assinar. Tensão no céu poderá causar aspereza no contato com uma antiga amizade ou alguém da equipe. Escolha o tom das palavras com cuidado. Para quem é de Libra, assuntos financeiros estarão em destaque. Planeje investimentos futuros e também espere por uma promoção ou proposta profissional bem remunerada. Caminhos de crescimento estarão abertos. O dia vai trazer lucidez para enxergar onde você perde dinheiro. Para você que é de Escorpião, magnetismo e poder de persuasão não faltarão hoje. Use seu poder natural para concretizar as mudanças desejadas e transformar velhos padrões. Um entendimento profundo do seu percurso até aqui despertará um sentimento de gratidão por todos que marcaram a sua história de vida. Na segunda hora, seguimos com o horóscopo aqui no Show da Alegria, fechando a primeira parte com sucesso internacional.
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2: Céu parcialmente nublado em Porto Alegre, agora faz 16 graus. A nebulosidade predomina ao longo do dia na região metropolitana. 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
3: Trânsito. Ainda lento na entrada de Porto Alegre, da Freeway para Castelo Branco, o motorista pega retenção e tem veículo estragado logo depois que se cruza a ponte do Vão Móvel em direção mesmo à região da rodoviária, depois a trecho de serviços. Com o trânsito, Leandro Rodrigues.
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2: Polícia apreende suspeito de participar de ataque a tiros em estacionamento de supermercado de Canoas.
5: A prisão ocorreu ainda na noite de ontem em Sapucaia do Sul e foi confirmada agora pela manhã pela Delegacia de Homicídios de Canoas. O homem foi encontrado após os policiais localizarem o carro que havia sido abandonado e utilizado durante a execução. Quatro indivíduos, pelo menos, estavam dentro de uma Range Rover quando atiraram num homem identificado como Jolair Siqueira, dentro do estacionamento de um supermercado na Avenida Boqueirão, bairro Igara. Jolair possui uma extensa ficha criminal. Além dessa prisão, o segundo carro que foi utilizado na ação foi apreendido. Diversos armamentos foram encontrados em uma área de mata também em Sapucaia, numa ação conjunta da Polícia Civil com a Brigada Militar. Conforme a delegada Graziella Zinelli, o preso não foi o executor, mas auxiliou na logística do crime. Os outros envolvidos ainda não foram localizados. De Canoas, Guilherme Milma.
2: Um drone da Rússia atingiu nessa madrugada um prédio na Romênia, país integrante da Aliança Militar OTAN. Duas pessoas ficaram feridas. O incidente ocorreu a cerca de 20 quilômetros da fronteira com a Ucrânia. O governo romeno convocou uma reunião do Conselho de Defesa do país. É a primeira vez que um drone russo atinge diretamente um edifício civil na região desde o começo da guerra em 2022. A OTAN, aliança que inclui os Estados Unidos, disse que vai reforçar as defesas aéreas no país. Já a União Europeia afirmou que a Rússia passou um novo limite e prometeu novas sanções contra o país. O governo russo ainda não se manifestou. 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Da redação, Felipe Baques.
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6: 9:04.
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7 minutos, intervalo finalizado e nós estamos de volta por aqui com o Show da Alegria, começando a nossa segunda parte do programa, edição desta sexta, 29 de maio, dia do estatístico, dia do geógrafo, dia do operador de máquinas, também dia mundial da energia e também dia mundial da saúde digestiva. 16 graus é a temperatura e nós seguimos até as 10 da manhã te fazendo companhia com mais informação e mais sucesso também. O Ebenezer continua na parte técnica, seleção musical, seguem com a gente, Goigás e Bebidas, Farmácia Líder Farma Viva Bem e Líder Popular, Petiscaria Café das Termas, Regalinha Automóveis e Peças, Master Sonda e Econômico Atacadão, MR Eletro e Ferragens, Instituto de Óleo Santa Luzia e Hector Restaurante e Lanchonete. Vamos abrindo a segunda parte do programa com sucesso de Melim. Bom dia!

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1: 9:16.
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2: 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Hoje, como eu já mencionei, né, é o Dia Mundial da Saúde Digestiva, que é um momento importante para lembrar dos cuidados com o sistema digestivo, que tem papel fundamental no funcionamento do corpo e no bem-estar. Uma digestão saudável ajuda na absorção dos nutrientes, fortalece a imunidade e contribui até para a disposição e a saúde emocional. Alguns hábitos simples fazem grande diferença no dia a dia. Manter uma alimentação equilibrada, rica em fibras, frutas, verduras e legumes, beber bastante água e evitar excesso de alimentos ultraprocessados e gordurosos. Comer devagar e mastigar bem os alimentos também ajuda muito na digestão e evita desconfortos como azia, estufamento e má digestão. Outro ponto importante é cuidar da saúde intestinal, já que o intestino está diretamente ligado ao equilíbrio do organismo. Alimentos fermentados e ricos em fibras podem auxiliar no bom funcionamento intestinal. Sintomas frequentes como dor abdominal, refluxo, prisão de ventre, diarreia constante ou sensação de estômago pesado merecem atenção e avaliação médica. Cuidar da saúde digestiva é cuidar do corpo como um todo. Pequenas mudanças nos hábitos alimentares podem trazer mais saúde, conforto e qualidade de vida. Lembrando que na segunda-feira voltamos com mais dicas aqui no Show da Alegria.
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Manhã de sexta-feira, estamos por aqui te fazendo companhia com o Show da Alegria, 9 horas mais 20 minutos. Um excelente dia para você que está aí nos ouvindo no trabalho, quem está por casa ou nos leva na carona. Seguimos por aqui até as 10 da manhã te fazendo companhia. 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Daqui a pouquinho vamos recordando o sucesso aqui na programação. Tem música chegando com a banda Calypso.

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1: 9 horas mais 25 minutos, estamos por aqui com o Show da Alegria e eu quero deixar o meu alô, meu bom dia aí para o João, todo o pessoal aí da padaria Marçaro que estão trabalhando, acompanhando aí a nossa programação. Um abraço para vocês, um bom trabalho, obrigada pela sintonia, pela audiência. E o João pediu, nós vamos ouvindo então o sucesso com Guns N' Roses.

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2: Vamos agora ouvindo um clássico absoluto do rock sulista, lançado em 1974, Sweet Home Alabama, da banda Lynyrd Skynyrd, se tornou um dos maiores hinos do rock americano. A música conquistou o público com seus riffs marcantes, clima descontraído e forte identidade sulista. O sucesso foi enorme, a canção entrou no top 10 da Billboard Hot 100 e atravessou gerações, sendo presença garantida em rádios, filmes, séries e grandes eventos. Até hoje, Sweet Home Alabama é símbolo de liberdade, estrada e rock clássico. E é claro que a gente vai ouvir agora no Show da Alegria.

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1: 9 horas e 37 minutos.
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Eu quero te lembrar aí, né, que está chegando mais uma João Pepa, 35 anos, de 6 a 28 de junho, com a seguinte programação: no dia 6, o jantar italiano, com a animação do musical JN, dia 14 de junho, 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Vamos ouvindo mais música na programação com Soda Stereo.

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1: 9:45.
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2: 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As cotações, portanto, o dólar comercial opera em alta de 0,15%, está valendo R$ 5,03. Dólar turismo opera em baixa de 0,56%, está cotado em R$ 5,23. O euro comercial em alta de 0,14%, está cotado em R$ 5,86. Já o índice Ibovespa, a Bolsa Brasileira, opera em baixa de 0,39% aos 175.063 pontos. Nas ações, melhor desempenho da Bolsa é da Copasa, valorizando 4,32%. Pior desempenho, Azas, 2.154, desvalorizando 3,87%. As aplicações, taxa Selic, tem o seu rendimento anual de 14,5% e a poupança tem um rendimento de 0,66% ao mês. 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

Continuamos por aqui com o Show da Alegria, nossa última edição da semana e última edição também do mês de maio, né? Hoje é sexta-feira, sexta-feira, 29 de maio. Estamos aí com a nossa última edição da semana, vamos te fazendo companhia até às 10 horas da manhã, daqui a pouquinho vamos trazendo a última parte do nosso horóscopo de hoje. 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Vamos ouvindo mais música, chegando mais sucesso na programação com José de Camargo e Luciano.

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2: Última parte do horóscopo aqui no Show da Alegria para você que é de Sagitário. Aumente a sintonia com sua força interior e concentre energia nas mudanças que você deseja. Pressões financeiras, com os filhos ou de algum investimento poderão abalar o humor e também pedir posicionamentos claros nas relações. Para você que é de Capricórnio, filho, romance ou projeto autoral serão temas em fase mais delicada hoje. Valerá ter uma conversa franca e pontual com quem você ama sobre um plano que precisará ser alterado. Bom momento para resolver uma pendência do passado ou de moradia. Para você que é de Aquário, decisões de moradia, compra ou venda da casa, final de uma reforma ou solução de um assunto de família pedirão paciência e ponderação. A rotina será exigente com aumento de demandas no trabalho e escolhas difíceis. Para quem é de Peixes, conversa importante, mensagem decisiva ou discussão de um contrato curto poderão pedir uma atenção especial ao tom das palavras e paciência hoje. Será bom momento para vencer burocracias e acertar documentação. Assuntos jurídicos ganharão agilidade. Esse foi o nosso horóscopo de hoje. Segunda-feira voltamos com a previsão astral aqui no Show da Alegria. E estamos chegando ao final do programa. Quero te agradecer pela tua audiência. Um excelente final de semana para você e daqui a pouquinho você acompanha aí as notícias na hora certa, na sequência, a Hora do Agricultor. Fechando o programa, tem sucesso de Scorpions. Tchau, tchau.

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2: Mais de 551 mil gaúchos recebem hoje primeiro lote da restituição do imposto de renda. Pagamento ocorre no mesmo dia em que termina prazo para envio da declaração à Receita Federal. Preso suspeito de matar homem em estacionamento de atacarejo em Canoas. Sol com algumas nuvens em Porto Alegre, agora faz 17 graus. A possibilidade de temporais na faixa norte do estado e em áreas da fronteira oeste, Missões e Noroeste Gaúcho. 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
3: Trânsito. Tem ocorrência nos três principais acessos à área central de Porto Alegre. Na Freeway, tem um acidente logo após a região das pontes, no acesso à Avenida Castelo Branco, causando lentidão que já atinge a região da Arena para quem vem de Gravataí e Cachoeirinha. Na Assis Brasil, tem acidente, conforme a IPTC, próximo a Fernando Ferrari, afetando o trânsito de quem sai da Freeway para acessar a capital. Motoristas que optarem pela região do aeroporto vão encontrar lentidão no acesso à trincheira da Ceará devido a uma obra que ocorre na esquina da Ceará com a Dona Margarida. Com informações do trânsito, Thiago Bittencourt.
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2: Polícia prende 15 suspeitos de integrar grupo ligado ao tráfico de drogas em Júlio de Castilhos, na região central.
5: Na região central, a polícia cumpriu 9 mandados de prisão preventiva e prendeu outros 3 suspeitos em flagrante. A operação nesta manhã buscou desarticular um grupo investigado por atuar no tráfico de drogas no município. Outras prisões foram realizadas em Tupaceretã, no Norte Gaúcho, e Florianópolis, em Santa Catarina. Ao todo, foram 15 presos. 10 veículos foram apreendidos e cerca de R$ 1,5 milhão de reais foram bloqueados de contas bancárias dos suspeitos. A investigação segue em andamento. De Santa Maria, Tailine Manganelli.
2: O velório do cantor e compositor Pedro Hortaça, ícone da música nativista e missioneira do Rio Grande do Sul, está previsto para começar às 10h30 da manhã no CTG Clube Farroupilha em Ijuí. Ele morreu hoje aos 83 anos. Também está prevista uma cerimônia em São Luís Gonzaga, mas o local e o horário ainda não foram divulgados. O cantor enfrentava problemas de saúde e sofreu paradas cardiorrespiratórias após uma cirurgia para amputação da perna. 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Da redação, Yasmin Luz.
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8: 10 horas e 4 minutos.
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10: Olha a hora certa, 10 horas agora com 5 minutinhos, bom dia meu amigo, bom dia minha amiga, tudo bem? Sexta-feira, 29 de maio de 2026, Estamos chegando a partir de agora aqui na programação da Rádio Salete para fazermos companhia para vocês com mais uma edição do programa A Hora do Agricultor.
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10: É, muito, muito, muito obrigado para você do Rio Grande, para você de Santa Catarina, para você desse mundão afora que se liga conosco. Nós estamos chegando para trazer música, trazermos informações, atendermos aí a sua solicitação musical, né? Como eu sempre digo, aumenta o volume do rádio, do aplicativo, o programa líder de audiência está no ar.
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14: Alô, moçada, estou chegando aqui de novo, cantando para o meu povo
10: deste
14: meu Brasil.
10: É, quem também chega, manda um abraço, vai ficar conosco aí na parte técnica, o nosso colega, o nosso amigo Ebenezer. E uma saudação também em nome dos parceiros, né? 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Vamos lá, vamos trazendo música para abrir o programa. 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

É, 10 horas 10 minutinhos, hora do agricultor, sexta-feira. 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É, mandar um abraço lá pro meu amigo Rodolfo, pra Leila, né? O pessoal aí do X sempre ligadinhos conosco, né? Deve estar tomando um chimarrão aí, a dupla, né? Um abraço, Rodolfo, um abraço, Leila, tudo de bom? A próxima música vai pra vocês aí, tá bom? E olha, até aproveitar, o meu amigo Rodolfo, né? Gosta das músicas aí do Pedro Hortaça e, infelizmente, né, perdemos aí o tradicionalista, o cantor, compositor tradicionalista, o Pedro Hortaça, né, faleceu aí com 83 anos, ele estava internado para tratamento de saúde em Ijuí, é um dos grandes nomes da música regional gaúcha. Pedro Hortaça faleceu nessa sexta-feira, 83 anos, cantor, compositor, o cantor, né, o Pedro Hortaça ajudou a levar a cultura das missões aí para todo o Brasil. Ele era natural aí de São Luís Gonzaga, estava internado no Hospital de Clínicas de Ijuí e havia passado por uma cirurgia na última quinta-feira e foi transferido para a UTI. Segundo os familiares, ele sofreu 3 paradas cardiorrespiratórias e faleceu na madrugada dessa sexta-feira. Então, a nossa solidariedade à família, enfim, a todos as pessoas que gostam das músicas aí do Pedro Hortaça, né? Vai deixar saudade, mas deixou muita música bonita, com uma letra legal, enfim, ajudou a divulgar aí a música nativista do Rio Grande do Sul. Vai lá então pro meu amigo Rodolfo, pra Leila. Vamos lá, no programa Pedro Hortaça. Bom dia!

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1: 10 horas e 17 minutos.
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Vamos lá, vamos lá. 10 horas agora com 20 minutinhos. É, programa Hora do Agricultor. 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Obrigado aí pela companhia, né? Você gaúcho, você catarinense, ótima sexta-feira, finalzinho do mês de maio de 2026. Chegando aí de Paulo e Paulino.

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1: É 10h25, programa Hora do Agricultor, você que está aí ligado conosco, obrigado pela audiência, olha, descubra o poder dos aparelhos ortodônticos, sorriso perfeito, alinhado, cheio de confiança, Regalim Odontologia, Dr. Cássio Regalim e equipe, sempre prontos aí para atender você, né? 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Você, meu amigo, minha amiga, trazendo agora Grupo Nova Querência.

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1: 10 horas e 30 minutos.
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Agora são 10 horas mais 33 minutos. É, estamos aí, programa A Hora do Agricultor, né? Obrigado aí pelo carinho da audiência. Manhã ensolarada, né? Sexta-feira. Opa, estamos nos aproximando aí da João Pepa. Dia 6 de junho começa João Pepa. É o jantar italiano, no dia 14 de junho o almoço gaúcho, no dia 20 de junho jantar alemão e polonês, no dia 24 de junho almoço caboclo e no dia 28 de junho a festa junina e o encerramento da João Pepa, né? É, participe, João Pepa 35 anos. É, adquira aí o seu ingresso e participe dos eventos. Vamos lá, vamos trazendo mais música, Ebenezer, 10h35, Rogério Magrão.

10 horas agora com 37 minutos. É programa Hora do Agricultor, né? É, mandar um abraço lá pro meu amigo Pablo, né? Um abraço lá pro Pablo Salgueiro, né? Tá aí sempre ligado conosco. Um abraço, vereador Pablo, sempre ligadinho na programação da Rádio Salete, né? É, um abraço aí pros vereadores, enfim, pessoal aí do Legislativo de Marcelino Ramos também, sempre que possível, estão ligadinhos aí na Hora do Agricultor. 10h39, é você que tá aí trabalhando, você que tá ligado conosco, uma ensolarada de sexta-feira, vamos trazendo música, Lourenço e Lorival.

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1: Estamos aí, sexta-feira, Hora do Agricultor. Você que está trabalhando, bom trabalho, né? Você que está por casa, está levando a gente de carona pelas estradas da região, tudo de bom. Vamos trazendo música, né? É, vem chegando aí. Bye!

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2: 10 horas e 46 minutos.
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0: 10h50, programa Hora do Agricultor, a gente vai com vocês até às 11h40, olha, daqui a pouquinho tem notícias na hora certa, né? Obrigado aí pelo carinho da sua companhia. Vamos trazendo música, chegando Corpo e Alma.
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2: Então agora na entrada de Porto Alegre pela Freeway, depois Castelo Branco. Não é um horário usual para esse tipo de fila por ali. A EPTC informa que tem um carro parado em uma possível pane mecânica no meio da faixa. A gente está buscando mais informações. Por enquanto, o motorista vai fazer um caminho melhor pela 116, se quiser em direção ao centro, ou pela Voluntários da Pátria, no mesmo caminho. Com o trânsito, Leandro Rodrigues.
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4: A Agência Nacional de Saúde Suplementar aprovou hoje um reajuste máximo de 5,11% para planos de saúde individuais e familiares. É o menor reajuste anual desde 2000, com exceção de 2021, quando o índice foi negativo. O percentual pode ser aplicado pelas operadoras no período entre maio deste ano e abril de 2027, sempre no mês de aniversário de cada contrato. O aumento vale apenas para planos fechados diretamente por pessoas físicas. A medida impacta cerca de 7 milhões e 700 mil beneficiários no país, cerca de 14,5% de todos os consumidores de planos de assistência médica do Brasil. O prejuízo das empresas estatais federais chegou a 5 bilhões 930 milhões de reais nos quatro primeiros meses deste ano. De acordo com o Banco Central, esse é o pior resultado para o período desde 2002. O déficit deste ano já supera o registrado em todo o ano passado, que foi de 5 bilhões e 100 milhões de reais. O desempenho ruim é influenciado pela crise financeira dos Correios. Só no ano passado, a estatal teve prejuízo total de mais de 8 bilhões de reais. O levantamento não inclui a Petrobras, a Eletrobras e os bancos públicos. 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Da redação, Felipe Baques.
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6: 11 horas e 4 minutos.
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É, estamos aí, programa A Hora do Agricultor. Estamos aí nesta manhã de sexta-feira, fazendo companhia para vocês. 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Você que está aí ligado conosco, segunda parte do programa, a gente vai com vocês até as 11h40, daqui a pouco tem o Luiz Otávio aí com os destaques do Jornal do Meio-Dia. Vamos lá, Ebenezer, trazendo música para abrir a segunda parte. Bom dia, boa sexta para você.

nós estamos aí, programa Hora do Agricultor. Obrigado aí pela audiência, né? Você, meu amigo, minha amiga, que sempre acompanha aí a programação. É, tá chegando a João Pepa. João Pepa, 35 anos. É, daqui poucos dias inicia aí a João Pepa, mês de junho chegando, mês da João Pepa, mês da Copa do Mundo. É, final de semana aí já tem jogo da Seleção Brasileira, amistoso, preparatório. Enfim, é mês de junho aí que deve passar rapidinho, rapidinho. E a Rádio Salete, claro, vai estar fazendo uma cobertura especial da João Pepa, também trazendo todos os detalhes aí da Copa do Mundo através da Rede Gaúcha Sat, né? Então, fiquem ligados conosco. Vamos lá, Ebenezer, trazendo mais música no programa Hora do Agricultor de hoje. Bom dia!

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1: 11 horas e 14 minutos.
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0: Olá, muito bom dia e está na hora de conferir os assuntos que serão notícias no Jornal do Meio-Dia desta sexta-feira. Prefeitura de Piratuba anuncia licitação para pavimentação de estrada que liga a Zona Alta a Uruguai. Prefeito Vanderlei Weber destaca que a expectativa é de que empresa vencedora conclua a pavimentação no prazo de um ano. Obra trará benefícios para o agronegócio e turismo, destaca o prefeito. Recursos investidos fazem parte de programa estadual e obra deve custar aproximadamente 14 milhões de reais. Avanço das doenças respiratórias voltou a acender o sinal de alerta no Rio Grande do Sul. Petrobras reajustou o preço dos combustíveis para as distribuidoras. Previsão indica uma sexta-feira de tempo relativamente estável na região, mas com mudanças previstas ao longo do dia. Estas são as notícias que serão levadas ao ar na edição de hoje, sexta-feira, 29 de maio de 2026, no Jornal do Meio-Dia. Tenham todos um bom dia e um excelente final de semana.
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1: Mas olha só quem tá no baile da banda Canecos. O que aconteceu?
2: É, nós estamos aí, Hora do Agricultor. 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Todas as manhãs, das 10 às 11h40, a gente traz música. Na medida do possível, também traz aquele bate-papo, entrevistas, né? E, claro, atende aí a sua solicitação, a sua indicação musical. Música, meu amigo Ebenezer, trazendo mais um bloco musical. Bom dia!

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1: 11 horas e 24 minutos.
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do agricultor se encaminhando para a reta final, né? Últimas rodadas do relógio, né? É, daqui a pouquinho tá na hora da gente ir pra casa, mas enfim, vamos dar uma controlada, dá tempo de rodar aí mais uns dois blocos musicais antes de fechar o programa de hoje. Tá chegando mais música. Boa sexta-feira, você que já tá por casa, bom almoço, tudo de bom!

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1: E assim a gente chega ao final do programa Hora do Agricultor desta sexta-feira. Um abraço em meu nome, em nome do Ebenezer, em nome das empresas que estiveram conosco. Uma ótima sexta para todo mundo. Paz, saúde, felicidade. Segunda-feira a gente volta. Lembrando, amanhã tem programa Espaço Aberto, né? Então, um grande abraço.

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1: 11 horas e 34 minutos.
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5: Bom dia! E que a paz de Cristo esteja com todos vocês! O tema da mensagem de hoje é Sabedoria e Tecnologia, fundamentado no livro de Provérbios, capítulo 8, versículo 27, que nos diz: Eu estava lá quando ele colocou o céu no seu lugar. Querido ouvinte e irmão na fé, é muito provável que, em algum momento da sua vida, você já tenha sido surpreendido com inovações tecnológicas. Há poucos anos, palavras novas como inteligência artificial entraram com força em nosso dia a dia. Conhecimento é o que não falta para as novas gerações, mas com tantas informações, a humanidade está se tornando mais sábia? Evidentemente, mais informações podem sim auxiliar na tomada de decisões. Mas isso nem sempre acontece. Precisamos, acima de tudo, de sabedoria. O rei Salomão descreve coisas interessantes sobre a sabedoria no capítulo 8 do livro de Provérbios. Ele escreve que a sabedoria foi formada há muito tempo, no começo, antes do princípio do mundo, e que ela estava lá quando Deus colocou o céu no seu lugar e quando ele colocou os alicerces da terra. Essa descrição tão fantástica leva muitos estudiosos a encontrar na sabedoria uma referência ao Salvador Jesus. E é possível entender dessa maneira quando lemos outros textos da Bíblia. Por exemplo, o evangelista João escreveu: No começo, aquele que é a palavra já existia. Ele estava com Deus e era Deus. João 1:1. Também o apóstolo Paulo escreve: Mas para aqueles que Deus tem chamado, tanto judeus como não judeus, Cristo é o poder de Deus e a sabedoria de Deus. 1 Coríntios 1:24. As tecnologias estão em constante mudança e o bom uso delas pode nos ajudar a viver melhor. Mas se queremos viver eternamente num lugar que Deus tem preparado, o chamado dele é para crermos no seu Filho Jesus. Assim, dedicando nossa vida a ele, nos tornaremos sábios eternamente. Amém. Oremos. Querido Pai, torna-nos sábios para fazer a tua vontade. Em nome de Jesus. Amém. Querido ouvinte, irmão na fé, desejo a você um abençoado final de semana. E que a graça do Senhor Jesus e o amor de Deus e a comunhão com o Espírito Santo estejam sempre com todos vocês. Amém.
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1: 11 horas e 39 minutos.
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7: Senhor, ensina-nos a ajudar sem olhar a quem, a servir sem perguntar até quando, a progredir sem perder a simplicidade, a semear o bem sem pensar em resultados, a desculpar sem condições e a escutar sem perder a paciência, a compreender o próximo e a respeitar o semelhante sem reclamar considerações, e a dar o melhor de nós sem cobrar taxa de reconhecimento. Senhor, ajuda-nos a caminhar juntos com nossos irmãos no trabalho e na justiça. 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
1: Queridos paroquianos, amigos e amigas que todas as sextas-feiras estão conosco, nos acompanhando através da Rádio Salete, o programa da Paróquia São João Batista Caminhar Junto. Saúdo e cumprimento a todos. 31 de maio, domingo, último dia do mês, e também encerramos o mês dedicado a Nossa Senhora, o mês temático dedicado também às mães. E hoje a Igreja celebra a solenidade da Santíssima Trindade. Deus, em seu infinito amor, se revela a nós pela comunhão trinitária do Pai, do Filho e do Espírito Santo. Pelo batismo, Ele nos reúne em seu amor para renovar em nós a condição de filhos e filhas. Por isso, ouvir a palavra de Deus, ouvir o seu ensinamento e viver esta comum unidade para nós é de suma importância. O Evangelho de São João, capítulo 3, versículos 16 a 18. Deus amou tanto o mundo que deu o seu Filho unigênito para que não morra todo que nele crer, mas tenha vida eterna. De fato, Deus não enviou o seu Filho ao mundo para condenar o mundo, mas para que o mundo seja salvo por ele. Quem nele crê não é condenado, mas quem não crê já está condenado, porque não acreditou no nome do Filho unigênito. Palavra da salvação. Queridos irmãos e irmãs, sempre ao iniciarmos um encontro, uma celebração, nas nossas orações pessoais, a primeira coisa que fazemos é sempre invocar a Santíssima Trindade, como dizemos, o sinal da cruz. Sinal que na nossa fé nasce e se expressa nesta relação com Deus uno e trino. Neste evangelho, um tanto de assim poucos versículos, curto, Jesus, em diálogo com Nicodemos, revela que o Pai amou tanto o mundo que enviou o Filho não para condená-lo, mas para que por meio dele tenhamos e todos tenham a vida. A fé em Jesus se torna o caminho de acesso a essa salvação, que é fruto do amor gratuito e universal do Pai. Portanto, celebrar a Santíssima Trindade é recordar que não fomos criados para o isolamento. Na vida cristã, a vocação à comunhão, ao encontro e à fraternidade. A imagem do Deus trino nos inspira a viver relações marcadas pelo amor, pela escuta, pela partilha. Por isso, queridos irmãos e irmãs, esta solenidade da Santíssima Trindade é um mistério de fé tão grande que nós não temos condições de explicá-lo. E também não há necessidade para que isso aconteça. A partir do momento em que você, eu, nós entendemos o que significa este amor entre as três pessoas da Trindade, que se tornam um só Deus, nós entendemos aquilo que deve nortear a nossa caminhada neste mundo. Como cristãos, filhos e filhas de Deus, devemos também nós viver esta verdadeira unidade na fraternidade.

0: Nenhuma das três pessoas anula a outra. Dizer, o Pai não é maior que o Filho não é maior que o Espírito não é maior que o Filho e nem o Pai. Para dizer que entre eles há esta comunhão bonita, cada uma das pessoas com a sua missão, mas cada uma das pessoas revela as outras duas pessoas da Santíssima Trindade. Pai revelou seu Filho para nós. O Filho disse aos apóstolos e nos disse: quem me viu, viu o Pai. O Espírito Santo, por sua ação no mundo, na Igreja, também revela este grande amor infinito do amor de Deus Pai para conosco. Por isso dizia, é um mistério que nós aceitamos, acolhemos pela nossa fé. E um dia também haveremos de viver, conviver com esta realidade na eternidade. E já o fazemos aqui, né? Já o fazemos na terra, quando vivemos bem entre nós, irmãos e irmãs, quando praticamos a caridade, o amor fraterno, quando não fazemos acepção de pessoas, né? Quando não excluímos ninguém da vida, da comunidade, da igreja, é este amor, este amor maravilhoso que a Trindade Santa nos inspira. E agora vamos então aos avisos desta semana. Amanhã, sábado, nós teremos às 13h30 curso de batismo. Então, as pessoas que ainda não fizeram inscrição e que queiram fazê-lo, podem vir ou ainda há tempo amanhã. Então, façam inscrição no momento do curso, na sala aqui ao lado da Igreja Matriz. E à noite teremos então a celebração da Santa Missa às 19 horas na Matriz São João Batista. Para o mês de junho, então o mês dedicado aos nossos santos padroeiros, o mês em que nós vamos celebrar, festejar a nossa 35ª João Pepa. No dia 2, terça-feira, 14 horas, missa na comunidade Nossa Senhora dos Navegantes, 15 horas, Nossa Senhora do Caravaggio e 18 horas na Matriz. No dia 3, quarta-feira, às 19 horas, missa na comunidade São Sebastião da Linha Estreito. Dia 4, quinta-feira, é a grande celebração, solenidade de Corpus Christi. Então, atenção para o aviso. Às 8 horas, missa na Matriz. Às 9 horas, Nossa Senhora das Graças, Susana. E às 10 horas, missa com a procissão do Santíssimo e festa na comunidade da Linha São Paulo. Né? Convidamos também as comunidades vizinhas para que participem. No dia 5, sexta-feira, às 19 horas, perdão, 14 horas, missa na comunidade Santa Bárbara. E 19 horas, missa na comunidade Nossa Senhora da Saúde. No dia 6, sábado, 18h30, teremos a missa, já a abertura da João Pepa. Então, a missa no sábado do dia 6 não será às 19h, mas sim às 18h30, com transmissão da Rádio Salete, a missa italiana. Às 20 horas, a abertura da João Pepa e logo após, então, o jantar italiano. Convidamos as pessoas das nossas comunidades, você que está nos ouvindo e nos acompanha pela Rádio Salete, adquira seu ingresso na secretaria paroquial ou com os membros do conselho ou nos mercados da nossa cidade, nos pontos de venda. Então, dia 6, a grande abertura da 35ª João Pepa. 18h30, volto a repetir, a missa italiana. Convido você, venha celebrar conosco. No dia 7, domingo, então, novena na paróquia Sagrado Coração de Jesus, Viadutos, às 19 horas. No dia 9, terça-feira, teremos às 18 horas missa na Matriz, 19 horas missa na comunidade Santa Maria Goretti, Washington Luiz. No dia 10, sexta-feira, quarta-feira, perdão, 14 horas missa na comunidade Ascensão do Senhor Teixeira Soares. No dia 11, quinta-feira, às 14 horas, 14 horas nós teremos missa na comunidade Nossa Senhora de Lourdes. Dia 13, sábado, às 14 horas, é dia de Santo Antônio, às 14 horas, missa na Cruzada de Santo Antônio, com a bênção, a distribuição dos pães. Também convidamos os devotos, as comunidades vizinhas, venham celebrar conosco. E às 19 horas, missa na Cruzada do Pinhal, São José. Neste dia 13, então, não haverá missa na matriz, porque nós faremos a missa no dia 14, domingo, às 10 horas, a missa gaúcha. A missa venha então piochado, você que gosta do traje gaúcho, você, homem, mulher, venham piochado segundo o que manda a vossa tradição. Então, 10 horas do domingo, a missa gaúcha, e depois vamos para o salão, para o almoço. Também para esse dia, a missa gaúcha e a festa gaúcha, teremos a venda de churrasco, de gado, de porco, espeto pequeno, cada um pode adquirir, almoçar aqui ou levar para a sua casa. No dia 16, terça-feira, 14 horas, missa na comunidade São Caetano, no dia 20, sábado. Então, é a segunda noite, o segundo jantar que nós teremos no salão paroquial, a missa às 18h30, novamente, 20 horas, jantar alemão-polonês. Também convidamos todos vocês que estão nos ouvindo. No dia 24, quarta-feira, é feriado municipal do nosso padroeiro, então nós teremos às 10 horas a missa aqui na matriz, 12 horas, almoço no pavilhão da João Pepa. No dia 28, domingo, é o encerramento da nossa 35ª João Pepa. Então teremos a seguinte programação, né? No dia 27, perdão, é sábado, teremos a missa na matriz. No dia 28, que é domingo, então às 14 horas, teremos a missa sertaneja com cada comunidade trazendo o seu santo padroeiro, sua santa padroeira viva, representando o seu padroeiro. Então, 14 horas, missa sertaneja com os santos vivos. E aqui, as comunidades que não têm ainda a roupa do seu santo, com antecedência, procurem nos informar aqui na secretaria, para que possamos, então, providenciar. E depois, então, da missa, às 16 horas, a festa junina no pavilhão da João Pepa, né? Então teremos uma grande participação musical também, com show, entrada franca. Venha participar, venha celebrar conosco. Então, mais uma vez, quero, em nome do Conselho Administrativo da Matriz, convidar a você, querido paroquiano, você, não importa da sua religião, não importa a sua devoção, venha estar conosco, venha no pavilhão, venha celebrar, venha almoçar, venha jantar, venha se divertir conosco nesta 35ª João Pepa. E também, neste ano, já estamos celebrando 98 anos da festa em honra de São João Batista, nosso padroeiro. Já estamos às portas do centenário da criação da nossa paróquia. Então, a sua participação é importante, recordar, relembrar, reviver, fazer memória dos nossos antepassados que já não estão mais entre nós. E agora, então, quero desejar a todos um bom fim de semana e conclamo mais uma vez a participarem da nossa 35ª João Pepa. E abençoe-vos o Deus Todo-Poderoso, Pai, Filho e Espírito Santo. Amém. Bom dia a todos.
1: Senhor,

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7: 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Notícia na hora certa, meio-dia, um minuto. Agência Nacional de Saúde Suplementar autoriza reajuste de 5,11% em planos de saúde individuais e familiares. Supremo Tribunal Federal marca para 24 de junho julgamento sobre vínculo de trabalho de motoristas e entregadores com aplicativos. Resultado de 1,1% do PIB brasileiro no primeiro trimestre coloca o país em sexto no ranking mundial de crescimento econômico. Sol entre nuvens em Porto Alegre, agora faz 19 graus. A nebulosidade predomina ao longo do dia na região metropolitana. 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
9: Agora, no final da manhã, a Brigada Militar fez a escolta de um órgão para transplante até a Santa Casa, no centro da capital, e essa operação gerou uma lentidão nessa entrada, desde Freeway, Castelo Branco, até o entorno do Túnel da Conceição e, consequente, chegada na Sarmento Leite. Pode ser que o motorista ainda encontre algum...
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7: Novos agentes da Guarda Civil Metropolitana terão como foco o combate ao furto de fios em Porto Alegre.
10: 97 novos agentes se formaram na manhã de hoje no Parque Harmonia, em Porto Alegre. Eles vão se juntar à corporação, que até então contava com 330 guardas. Segundo o prefeito Sebastião Melo, o efetivo tem como focos principais o combate ao furto de fios e a patrulha de shows e eventos que ocorrem em Porto Alegre. Os agentes também vão fiscalizar a abordagem de flanelinhas. Durante o evento, a prefeitura anunciou a abertura de uma chamada com mais 40 vagas para a Guarda Civil Metropolitana. Da redação, Isabela Daut.
7: Polícia encontra fuzil e outras 4 armas de fogo em apartamento abandonado no bairro Azenha, em Porto Alegre.
11: Uma operação da primeira delegacia de investigação do narcotráfico, realizada na manhã de hoje, localizou um total de 7 armas, munição e drogas na capital e em Canoas. Em um apartamento abandonado no bairro Azenha, em Porto Alegre, foi encontrado um fuzil 5.56 e 4 armas de fogo. Drogas e munições, ainda não contabilizadas, também foram apreendidas. Na mesma operação, em Canoas, no bairro Fátima, um casal foi preso com duas armas. Conforme a polícia, o material pertence a uma facção criminosa ligada ao tráfico de drogas que abastecia Canoas, Sapucaia do Sul e Porto Alegre. Da redação, Tiago Bittencourt.
7: 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Da redação, Felipe Baques.
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15: 12h04.
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1: Edição desta sexta-feira, dia 29 de maio de 2026. 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Produção do Departamento de Jornalismo da Rádio Salete. Redação e reportagens de Jean Schelle e Luiz Otávio Schill. Mesa de áudio e apresentação, Sandro Schill. Estes são os destaques para o Jornal do Meio-Dia desta sexta-feira. Prefeitura de Piratuba anuncia licitação para pavimentação de estrada que liga Zona Alta a Uruguai. Prefeito Vanderlei Weber destaca que a expectativa é de que a empresa vencedora possa concluir a pavimentação no prazo de um ano. A obra vai trazer benefícios para o agronegócio e para o turismo, destaca o prefeito Vanderlei. Recursos investidos fazem parte de programa estadual e obra deve custar aproximadamente 14 milhões de reais. Avanço das doenças respiratórias volta a acender sinal de alerta no Rio Grande do Sul. Petrobras reajustou o preço dos combustíveis para distribuidoras. Previsão indica uma sexta-feira de tempo relativamente estável na região, mas com mudanças previstas ao longo do dia. Estas e outras notícias você vai ficar sabendo dentro da edição do Jornal do Meio-Dia, que está começando agora. Meio-dia, 7 minutos e meio.
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1: Meio-dia, 8 minutos, as notícias. A Prefeitura Municipal de Piratuba lançou oficialmente processo licitatório para pavimentação asfáltica do trecho entre as comunidades de Zona Alta e o Distrito de Uruguai, em uma obra considerada histórica para a infraestrutura regional. A confirmação da notícia foi dada ao portal de Marcelino no dia de ontem. A obra terá um investimento previsto de aproximadamente 14 milhões de reais, onde serão executados 9 quilômetros de asfaltamento, utilizando o asfalto usinado a quente. Em entrevista, o prefeito Vanderlei Weber confirmou a expectativa de que os trabalhos possam iniciar ainda neste ano. Em contrapartida, a prefeitura está realizando trabalhos de alargamento da estrada e, se tudo ocorrer conforme programado, a ordem de serviço deverá ser assinada no mês de junho.
3: O município, nesse caso, participa do programa Estrada Boa Rural, que é um programa do governo do estado, que vai aportar um recurso e o restante é recurso próprio e também algo... também algum valor da linha do BRDE. Então, o governador tem sido nosso parceiro e a gente está se preparando para realmente pavimentar. Na próxima segunda-feira, dia 1º de junho, então, corre o processo licitatório para nós conhecermos a empresa. Após esse período, ainda segue alguns trâmites burocráticos. Da parte do município, a gente acredita que esteja tudo certo. E a gente aguarda um posicionamento do governo do estado para realmente pegar e fazer a publicação do extrato de convênio para a gente emitir a ordem de serviço. Segunda-feira, o processo licitatório, a gente espera que não tenham muitos recursos que fazem parte aí do certame, né? porque a gente sabe que esse ano é um ano eleitoral e aí existem várias vedações com relação à legislação eleitoral. Mas nós temos tempo hábil, né, para nós concluirmos o processo licitatório, a assinatura do convênio, e aí sim nós darmos início à obra. Ah, tão logo nós conhecermos a empresa e tão logo o governo do estado, né, nos repasse ali o termo de convênio, a gente inicia a obra. A pressa, nesse caso, é nossa. Ali de Zona Alta até Uruguai passa de 9 quilômetros. Agora nós estamos eliminando umas curvas, né? O município já fez um trabalho intenso ali na parte de remoção de material, detonação de rocha, reabertura, né, da estrada, melhorias, enfim, para facilitar o máximo aí para a gente realmente pavimentar. Mas então nós estamos aguardando agora o processo licitatório, que acontecerá na próxima segunda-feira, e logo em seguida a gente espera aí a documentação por parte do governo do estado de Santa Catarina. É um trecho importante, é uma rodovia que ela conecta aí duas comunidades, o distrito, no caso do Uruguai, importante, porque nesse trecho ocorre um grande número de trânsito de veículos. É, quem fica por ali no meio-dia vê a quantidade de veículos que passa, caminhões carregados, né? É um importante corredor turístico. É, de certa forma, dá para dizer assim que liga dois estados também, né? Santa Catarina ao Rio Grande do Sul, através de Marcelino Ramos. É, nesse primeiro momento não vai conectar aí até a estrada de ferro, né? Mas depois fica, digamos, um trecho bastante pequeno para ser pavimentado aí no futuro, ou até mesmo pelo distrito de Uruguai via Volta Grande. Enfim, então, como o nosso município de Pirituba tem essa forte vocação turística, né? A gente acredita que também vai aumentar o fluxo de turistas aqui em Pirituba também. Sem falar que toda a comunidade de Zona Alta, a própria linha Planalto ali, que também está no corredor, são grandes produtores de proteína animal. Ali se produz, né, bastante carne suína, bovina, frangos, leite e seus derivados. Então, a gente acredita que, para escoar esse produto produzido no município de Pirituba, se nós tivermos uma boa estrada, uma boa rodovia, o município também acaba tendo um retorno do investimento através do movimento econômico que os nossos produtores rurais estão fazendo através da produção de proteína animal.
1: Prefeito Vanderlei Weber, de Pirituba, estima que a obra deva ser concluída no prazo de um ano, claro, se as condições climáticas forem adequadas. Durante o período de trabalho, algumas alterações no trânsito deverão acontecer, mas existem rotas alternativas para a população utilizar quando da realização da obra.
3: Nós estimamos um ano, né, digamos, de obra propriamente dito. Pode ter prazo de aditivos de prazo. Nós temos o El Niño este ano, que é esse fenômeno aí que também tem nos preocupado, enfim, né? Mas o importante é que a gente inicie a obra o mais rápido possível. E o município já tem o aporte financeiro por parte de recursos municipais, que já estão previamente destinados. Nós só esperamos do BRDE e a documentação por parte do governo do estado para a gente iniciar a obra. Seguindo esses trâmites que eu falei, processo licitatório, né, extrato de publicação de extrato de convênio por parte do governo do estado, ordem de serviço, e aí a obra inicia. Nós temos a gente, né, com um pensamento mais conservador nessa linha de pavimentação asfáltica, a gente vai aí para pavimentação com asfalto quente, vamos dizer assim, né? Aí o próprio programa Estrada Boa Rural, ele tem toda uma especificação técnica, né, que exige, por exemplo, 16 centímetros de base, 16 subbase e mais uma camada asfáltica que eu não me recordo nesse momento, que é uma informação técnica. Mas o município vai ampliar um pouquinho para fazer um asfalto de grande qualidade aí para quem transita por essa rodovia, para dar mais segurança e também boas condições de trafegabilidade aqui no nosso querido município de Pirituba. Nós vamos sentar com a equipe técnica, tão logo a gente inicie, né, a obra. Eu acredito que alguns dias sim, aí nós temos, né, as rotas alternativas. Para quem vai para o Uruguai, digamos aqui do centro da cidade, ele pode ir pelo Maratá, que é a estrada também. Está em boas condições, a gente pode melhorar ainda mais, né? E para os moradores de Zona Alta, né? Ali da linha Planalto, enfim, toda a comunidade, linha São Paulo, que transita por ali, a gente vai encontrar as alternativas para trazer menos impacto, né, para todas as pessoas que transitam pelo município de Pirituba, e principalmente ali de Zona Alta, Uruguai.
1: Prefeito Vanderlei novamente ressaltou em entrevista ao portal de Marcelino que a obra vai trazer inúmeros benefícios para o município de Pirituba no que tange aos desenvolvimentos do agro e também no turismo, visto que há poucos meses, em empreendimento de resort, anunciou a construção de um projeto que está orçado em 100 milhões de reais.
3: Nós entendemos, né, que faz parte de uma conexão turística que envolve os municípios. Além disso, tem essa questão do agro, que está muito fortalecido na nossa região, e nós precisamos fazer com que toda a região se desenvolva através do turismo. Pirituba já tem essa vocação turística muito direcionada, muito forte, tanto é que recentemente, nas imediações ali onde será pavimentado esta rodovia, nós tivemos um anúncio, né, por parte digamos, de investidores da rede privada, né, de uma obra, de um resort de mais de 100 milhões de reais. Então, tudo isso fica conectado e com certeza vai fazer com que o município de Pirituba, mas os outros municípios da região também se desenvolvam em razão desta pavimentação asfáltica.
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1: Meio-dia, 16 minutos e meio. O avanço das doenças respiratórias voltou a acender o sinal de alerta no Rio Grande do Sul. Mesmo antes da chegada oficial do inverno, o estado segue entre os locais mais preocupantes do país em relação à síndrome respiratória aguda grave, com crescimento contínuo de casos e o aumento das internações. Os dados foram divulgados ontem pela Fiocruz por meio do boletim Infogripe e revelam um cenário que exige atenção imediata da população. Conforme o levantamento referente ao período de 17 a 23 de maio, o número de casos segue em alta no território gaúcho, refletindo uma tendência que já pressiona hospitais e sistemas de saúde em diversas regiões do Brasil. Os principais responsáveis pelo aumento das internações são o vírus sincicial respiratório e a influenza A, dois velhos conhecidos do inverno, mas que neste ano avançam com força ainda maior. O VSR, que afeta principalmente crianças pequenas, segue provocando aumento de hospitalizações em toda a região sul e sudeste. Já a influenza A mantém crescimento acelerado nas internações entre jovens, adultos e idosos, especialmente no estado do sul do país. Diante desse cenário, especialistas reforçam alerta urgente: vacinação e prevenção salvam vidas.
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1: Meio-dia, 18 minutos. Motoristas de todo o país devem sentir um novo impacto no bolso nos próximos dias. A Petrobras anunciou um reajuste no preço da gasolina vendida às distribuidoras, aumentando ainda mais a atenção dos consumidores sobre os custos dos combustíveis no Brasil. A partir de hoje, o valor médio do litro da gasolina A passará de R$ 2,57 para R$ 2,61. Representando um aumento de 4 centavos por litro nas refinarias da estatal. Apesar do reajuste, o impacto imediato ao consumidor será parcialmente amenizado por medidas de compensação adotadas pelo governo federal. Isso porque o anúncio efetivo autorizado foi de 48 centavos por litro, mas haverá um desconto de 44 centavos garantido por meio da subvenção econômica criada pela lei. Na prática, a medida busca reduzir os efeitos do reajuste sobre os preços pagos pelos brasileiros nos postos de combustíveis, em um momento em que o custo de vida continua pressionando o orçamento das famílias.
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1: Meio-dia 20 minutos, a previsão indica uma sexta-feira de tempo relativamente estável aqui na região, mas com mudanças previstas ao longo do dia, devido à aproximação de um sistema de baixa pressão. A nebulosidade aumenta gradativamente e entre a tarde e a noite crescem as chances de chuva, além da possibilidade de temporais isolados. Para o sábado, amanhã, a influência da baixa pressão ainda mantém condições para chuva entre a madrugada e o início da manhã. No decorrer do dia, o tempo melhora gradualmente, permitindo períodos de aproveitamento principalmente durante a tarde. No domingo, o cenário será mais favorável, com predomínio de nuvens, tempo seco na maior parte do dia e apenas pancadas isoladas durante a tarde. Já a próxima semana deverá ser marcada por tempo firme e sem previsão de chuva significativa. Entre segunda e quinta-feira, o sol predomina na região, com manhãs mais frias e tardes mais agradáveis.
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6: A sexta-feira será marcada pelo retorno gradual das instabilidades em áreas da região sul e também do sul de Mato Grosso do Sul, devido à atuação de um cavado em altitude que volta a aumentar a nebulosidade e as pancadas de chuva nestas áreas. No sul do país, a chuva volta a ganhar força gradualmente. A atuação de um cavado em altitude favorece novas áreas de instabilidades, que avançam para o oeste, noroeste e interior do estado gaúcho, de maneira moderada a forte, com alerta para temporais no oeste do estado. A partir do começo da tarde e também à noite, as pancadas também avançam para metade oeste, interior e sul de Santa Catarina, além da faixa oeste do Paraná, onde as instabilidades ocorrem de maneira moderada a forte. Ao longo do dia, as chuvas continuam ocorrendo em grande parte da metade norte gaúcha, também de maneira mais forte, com trovoadas. No litoral norte, médio e sudeste do estado gaúcho, também há previsão de chuva, por conta da circulação marítima. Enquanto nas demais áreas, o dia deve ser mais estável. Em relação às temperaturas para esta sexta, máxima de 20 graus em Porto Alegre, em São Paulo, 24 no Rio, 28 em Salvador e calor de até 32 graus em Palmas.
1: Nesse momento em Marcelino Ramos, tempo bom, céu parcialmente encoberto com um pouco de nebulosidade localizada. A temperatura agora na Praça Padre Basso atinge 23 graus Celsius.
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1: 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A Rádio Salete apresentou a edição de hoje do Jornal do Meio Dia, que voltará ao ar amanhã, sábado, neste mesmo horário. A todos, boa tarde.
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10: 12 horas e 24 minutos.
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0: Meio-dia, 25 minutos. Boa tarde, ouvintes. Estamos abrindo nesse momento aqui pela Salete FM a hora dos avisos nesta sexta-feira. 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
0: Meio-dia, 33 minutos. 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Apresentamos pela Salete FM a Hora dos Avisos, que voltará ao ar amanhã, sábado, neste mesmo horário. Boa tarde.
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16: 12 horas.

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2: Corpo do cantor e compositor Pedro Hortácio é velado em Ijuí, no noroeste do estado.
3: PIB brasileiro cresce 1,1% no primeiro trimestre deste ano.
2: Após aumento nas distribuidoras, preço da gasolina tem variação de 88 centavos em postos de Porto Alegre.
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2: Muito boa tarde, agora é 12h50.
3: A temperatura é de 19 graus na capital.
2: O corpo do cantor e compositor Pedro Hortácio está sendo velado em Ijuí, no noroeste do estado. Ele morreu hoje aos 83 anos. A repórter Alessandra Hoppen tem mais informações.
5: O velório acontece agora no CTG Clube Farroupilha de Ijuí. Depois, por volta das 3 horas da tarde, Hortácio será levado para São Luís Gonzaga, terra natal do cantor, onde o velório segue na Câmara de Vereadores. O sepultamento está marcado para amanhã, também em São Luís Gonzaga. Pedro Hortácio era o último dos 4 troncos missioneiros que ainda estava vivo. Ele morreu nessa madrugada, aos 83 anos, por complicações após cirurgia de amputação de uma das pernas. Autor de grandes obras como Timbre de Galo e Bailanta do Tibúrcio, o cantor missioneiro deixa a esposa, 3 filhos e netos.
3: Temperatura de 19 graus em Porto Alegre, 17 em Caxias do Sul, Rio Grande e Pelotas, 15 em Santa Maria e 18 em Passo Fundo. Cleocum atualiza a previsão do tempo para as próximas horas.
6: Agora à tarde, a expectativa com relação ao comportamento do tempo é de pancadas de chuva, viu? Pouca coisa, são chuvas leves que acontecem entre o leste e o nordeste, atinge Porto Alegre, região metropolitana, litoral norte principalmente. A parte mais sul do estado, envolvendo o litoral sul e a campanha, é onde a gente tem uma chance bem menor para a ocorrência de pancadas de chuva. Em todas as previsões e as expectativas são de um comportamento de tempo instável até amanhã pela manhã. Amanhã à tarde fica menos úmido.
2: O Rio Grande do Sul está sob alerta de tempestade nesta sexta-feira. O aviso amarelo que indica perigo potencial foi emitido pelo Instituto Nacional de Meteorologia e está em vigor desde a meia-noite. O alerta abrange a faixa norte do estado, além de áreas da fronteira oeste, Missões e Noroeste Gaúcho. A chuva pode chegar a 50 milímetros com rajadas de vento de até 60 km por hora e possibilidade de queda de granizo. O alerta é válido até o fim da noite de hoje.
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3: Após o reajuste anunciado pela Petrobras nas distribuidoras, o preço da gasolina varia até 88 centavos entre postos de Porto Alegre. Apesar da diferença, o impacto ao consumidor não foi expressivo em relação aos valores praticados nos últimos dias. A repórter Kathleen Moreira circulou pela cidade e tem mais detalhes.
8: Passou a valer hoje o reajuste no preço da gasolina anunciado pela Petrobras, que na prática é de 4 centavos nas distribuidoras e de 3 centavos para o consumidor. Nesta manhã, a reportagem percorreu mais de 30 postos em diferentes regiões da capital. O menor valor do litro da gasolina comum foi encontrado a R$ 5,91 na Avenida Bento Gonçalves. Já o maior foi na Rua Coronel Bordini, a R$ 6,79. Apesar de haver maior procura nos postos com valores mais baixos, funcionários e clientes relataram que não houve mudança expressiva em relação aos últimos dias.
2: O produto interno bruto do Brasil cresceu 1,1% no primeiro trimestre deste ano. O dado foi divulgado hoje. Segundo o IBGE, a economia brasileira movimentou R$ 3,3 trilhões no período. O resultado representa aceleração em relação ao mesmo trimestre do ano passado, quando o crescimento foi de 0,3%. A agropecuária teve o maior avanço, com alta de 2%. A indústria cresceu 1% e o setor de serviços 0,5%. Em um ranking com 45 países, o crescimento brasileiro foi o sexto maior no trimestre.
3: O prejuízo das empresas estatais federais chegou a R$ 5,930 bilhões nos 4 primeiros meses deste ano. Segundo o Banco Central, este é o pior resultado para o período desde 2002. o déficit já supera o registrado em todo o ano passado, que foi de 5 bilhões e 100 milhões de reais. O resultado é influenciado pela crise financeira dos Correios. Só no ano passado, a estatal teve prejuízo superior a 8 bilhões de reais. O levantamento não inclui Petrobras, Eletrobras e os bancos públicos.
2: Ainda nesta edição, o presidente Lula confirma que vai indicar novamente Jorge Messias ao Supremo Tribunal Federal.
3: A Agência Nacional de Saúde Suplementar autoriza reajuste de 5,11% em planos de saúde individuais e familiares.
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2: O presidente Lula confirmou hoje que vai indicar novamente o advogado-geral da União, Jorge Messias, ao Supremo Tribunal Federal. No mês passado, o Senado rejeitou o nome dele ao cargo por 42 votos a 34. Foi a primeira vez desde 1894 que o indicado ao Supremo foi negado pelos senadores. Em agenda no Sergipe nessa manhã, Lula afirmou que a rejeição ocorreu por questões políticas. A nova indicação, de acordo com o presidente, será feita em respeito à prerrogativa constitucional do presidente de escolher os ministros da corte.
3: A Agência Nacional de Saúde Suplementar aprovou hoje um reajuste máximo de 5,11% para planos de saúde individuais e familiares. Este é o menor aumento anual desde 2000, com exceção de 2021, quando o índice foi negativo. O percentual poderá ser aplicado pelas operadoras entre maio deste ano e abril de 2027, no mês de aniversário de cada contrato. O reajuste vale apenas para planos contratados diretamente por pessoas físicas. A medida atinge cerca de 7 milhões e 700 mil beneficiários, o equivalente a 14,5% dos usuários de planos de saúde no país. Agora em Porto Alegre, 19 graus, meio-dia, 57 minutos.
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2: Mais de 551 mil gaúchos recebem hoje o primeiro lote da restituição do imposto de renda. O valor liberado no Rio Grande do Sul supera 896 milhões de reais. Em todo o país, a Receita Federal paga 16 bilhões de reais a 8 milhões e 700 mil contribuintes nesta sexta-feira. A consulta foi liberada na semana passada e pode ser feita pelo aplicativo Meu Imposto de Renda ou pelo site da Receita Federal. Recebem primeiro idosos, pessoas com deficiência, profissionais do magistério e contribuintes que optaram pela declaração pré-preenchida e restituição via Pix. Hoje também termina o prazo para envio da declaração do imposto de renda.
3: Seis obras da BR-116 têm previsão de entrega neste ano entre Porto Alegre e Novo Hamburgo. Segundo o DENIT, a primeira conclusão será em junho, com a liberação do viaduto de acesso à Freeway na capital. Em agosto, deve ser entregue o alargamento do viaduto da Avenida Inconfidência em Canoas. Até o fim do ano, também devem ser concluídos o viaduto da Boqueirão, o alargamento do elevado da refinaria entre Canoas e Esteio e dois túneis em Novo Hamburgo. Já o túnel da Avenida Domingos Martins em Canoas e o viaduto sobre os trilhos da Transurb ficaram para o início de 2027. Em instantes, dois suspeitos de latrocínio de motorista de aplicativo na Zona Sul de Porto Alegre são presos.
2: 15 pessoas foram presas em uma operação da Polícia Civil contra o tráfico de drogas em Júlio de Castilhos, na região central. Mandados também foram cumpridos em Santa Maria, Tupanciretã e Florianópolis, em Santa Catarina. 10 veículos foram apreendidos e cerca de R$1,5 milhão de reais foram bloqueados em contas bancárias dos investigados. A investigação ainda busca identificar outros integrantes do grupo, inclusive suspeitos de ocupar cargos de chefia.
3: Dois homens foram presos suspeitos de envolvimento na morte do motorista de aplicativo Cláudio Alba França, de 48 anos, em Porto Alegre. O corpo da vítima foi encontrado no último domingo, no bairro Belém Velho, às margens da Estrada do Rincão, com ferimentos provocados por golpes de canivete. Segundo a investigação, os suspeitos roubaram pertences de Cláudio, como carteira e celular. Depois do crime, ainda capotaram o carro da vítima e fugiram a pé. Em depoimento, um dos presos confessou o assassinato e afirmou que houve uma discussão dentro do veículo. Os dois serão indiciados por latrocínio.
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3: A próxima edição será às 10 para 7 da noite. Boa tarde.
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9: 13 horas e 1 minuto.
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1: Muito boa tarde, gaúchos, boa tarde, catarinenses. Estamos chegando a partir de agora aqui na programação da Rádio Salete para fazermos companhia para vocês. Está no ar mais uma edição do programa Expresso Bandas. Estamos chegando, eu e o Luiz Otávio, para trazer bastante música para vocês nesta tarde. Você que gosta da música de bandas, já vai aumentando o volume do rádio, do celular, do aplicativo. 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Enfim, estamos chegando para trazer bastante música, uma ótima tarde, paz, saúde e felicidade para você. E tá chegando o primeiro bloco musical, aquele abraço.
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1: 13 horas e 14 minutos.
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1: 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Vamos lá, Luiz Otávio, trazendo mais música, programa Expresso Bandas nesta tarde. Aquele abraço, chegando mais sucesso para você.

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1: 13:30.
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1: 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Tarde! É, estamos aí nesta tarde fazendo companhia para vocês. Boa tarde para você que ligou o rádio agora. Seja bem-vindo. Você que está desde cedinho acompanhando a nossa programação. Aquele abraço! E a música não para! Põe no 12 agora que está chegando mais sucesso. Tudo de bom!
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1: 13:47.
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0: 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Estamos aí, programa Expresso Bandas, nesta tarde com você. Tá trabalhando? Bom trabalho, levando a gente de carona pelas estradas da região. Aquele abraço. E a música não para, chegando mais um bloco musical.
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1: Alô, gente, aqui é Jéssica, vocalista da banda Energia Nova, e nós também estamos na programação da Rádio Salete, e é claro, trazendo muita novidade e música nova pra vocês. O amor da minha vida, o nome dela, e já é sucesso. Grande beijo!

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2: Presidente Lula confirma que vai indicar novamente advogado-geral da União Jorge Messias ao Supremo Tribunal Federal. Após aumento nas distribuidoras, preço da gasolina tem variação de 88 centavos em postos de Porto Alegre. Equipes resgatam primeiro dos 5 sobreviventes presos em caverna no Laos há mais de uma semana. Sol entre nuvens em Porto Alegre, agora faz 20 graus. A nebulosidade predomina ao longo do dia na região metropolitana. 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
4: Fluindo bem na capital, só com um ponto de lentidão a mais na Bento Gonçalves, no sentido ao centro, perto do terminal Antônio de Carvalho. Na BR-116 tem uma fila longa que se estende no sentido interior capital em Canoas, desde o centro até próximo do viaduto da Metrovel, devido a obras para quem vem em direção à capital. Com trânsito, Iantambará.
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2: O governo brasileiro afirmou hoje que rejeita qualquer interferência e que a soberania é inegociável após os Estados Unidos classificarem o PCC e o Comando Vermelho como organizações terroristas. Sem citar diretamente nomes, o governo também acusou integrantes da família Bolsonaro de defenderem interferência externa nos assuntos brasileiros. O texto afirma que medidas externas podem trazer impactos econômicos e prejudicar políticas nacionais, citando inclusive o sistema de pagamentos instantâneos PIX, criado pelo Banco Central. O preço do petróleo segue em queda nesta sexta-feira, com a possibilidade de um acordo para o fim da guerra entre Estados Unidos e Irã. O barril do tipo Brent, usado como referência internacional, tem valor em queda de 2%, cotado a 90 dólares. O presidente dos Estados Unidos, Donald Trump, está reunido com assessores na Casa Branca para decidir se aceita uma proposta que amplia o cessar-fogo em 60 dias para possibilitar conversas sobre o programa nuclear iraniano. O texto também prevê a normalização do tráfego de navios comerciais pelo Estreito de Hormuz em até 30 dias. 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Notícia na hora certa, volta na Rede Gaúcha, às 3 horas. Da redação, Felipe Baques.
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7: 14 horas e 3 minutos.
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0: Vamos em frente, programa Expresso Bandas, até às 14h30, VS Móveis, quer ter um móvel exclusivo e com qualidade? 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Vamos lá, Luiz Otávio, mais música no nosso programa Expresso Bandas desta tarde. Aquele abraço, vai lá, aumenta o volume. Sucesso chegando para você.
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1: 14 horas e 22 minutos.
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assim a gente chega ao final do programa. Um abraço em meu nome, no meio do Luiz Otávio, né? Daqui a pouquinho o Luiz Otávio tá chegando para fazer companhia para vocês. Uma ótima tarde, cuidem-se e até amanhã. Fiquem com as últimas de hoje. Tchau, tchau!

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1: 14 horas e 42 minutos.
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0: E a gente segue ao vivo contigo nessa tarde de sexta-feira, 29 de maio de 2026. Estamos encerrando aí o mês de maio, né? Última sexta-feira deste mês. Então bora aproveitar e curtir demais essa tarde juntos da programação da 100.3, porque aqui a gente traz a trilha sonora perfeita pra tua tarde. É só você aumentar o volume do rádio e curtir junto, cantar junto quem puder. Quem não puder, só aumenta o volume e entra na vibe, entra no clima junto com a gente, tá bom? 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
0: Bora de mais música, primeira internacional da nossa tarde com The Weeknd.
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1: 14 horas e 55 minutos.
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13: Bora pra mais música, fechando a primeira parte do nosso Overdose, tem Luan Santana.

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2: Notícia na hora certa, 3 horas. O governo brasileiro rejeita interferência e afirma que soberania é inegociável após Estados Unidos classificarem PCC e Comando Vermelho como organizações terroristas. Preço do petróleo registra queda com possibilidade de acordo para o fim da guerra entre Estados Unidos e Irã. Barril do tipo Brent é cotado a $90. Termina hoje prazo para inscrições para o acampamento Farroupilha de Porto Alegre. Céu parcialmente nublado na capital, temperatura de 21 graus. A nebulosidade e a instabilidade predominam nesta tarde no Rio Grande do Sul. Os maiores acumulados de chuva devem ocorrer entre o norte e o noroeste. 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
4: Avenida Bento Gonçalves tem bastante lentidão no sentido bairro Centro, no Agronomia. Isso porque tem um caminhão de limpeza urbana estragado no meio da via, bem do lado do terminal Antônio de Carvalho. Na Ponte do Guaíba tem fluxo lento ainda devido ao içamento ocorrido há pouco. E na Zona Norte, Assis Brasil, com um relato de acidente entre a Portugal e a Lusitana, com lentidão gerada por ali no sentido ao centro, com trânsito em Antambará.
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2: Ex-prefeito de Uruguaiana é alvo de mandado de busca durante investigação da Polícia Civil.
5: O ex-prefeito de Uruguaiana, Rony Melo, foi alvo de mandado de busca e apreensão na noite desta quinta-feira pela Polícia Civil. O político foi abordado na saída de um evento pelos policiais. O aparelho celular de Rony foi apreendido. Ainda ontem foi preso o secretário municipal de Esporte, Lazer e Inclusão de Uruguaiana, Anderson Menezes, o secretário que foi exonerado e investigado pelos crimes de corrupção e organização criminosa. Anderson passará por audiência de custódia nesta tarde, a partir das 4 horas. O judiciário vai definir se o secretário segue preso. Rony Melo diz que ficou surpreso por ser alvo das buscas, que entregou o celular e afirmou estar tranquilo em relação às investigações e não ter nenhum envolvimento com os fatos. Da redação, Letícia Mendes.
2: Cerca de 41 milhões de colombianos vão às urnas no domingo para eleger o próximo presidente do país para o período de 2026 a 2030. Entre os 14 candidatos, 3 aparecem com mais chances de ir para o segundo turno, marcado para 21 de junho. A depender do resultado, a Colômbia pode se alinhar mais estreitamente à política dos Estados Unidos para a região. A outra opção é dar continuidade ao bloco partidário do atual presidente Gustavo Petro, de esquerda. Os favoritos são Ivan Cepeda, filósofo de esquerda, Paloma Valência, senadora da direita mais tradicional, e Abelardo de Las Priela, advogado e novo na política. 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Notícia na hora certa volta na Rede Gaúcha às 4 horas. Da redação, Pedro Quintana.
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6: 15 horas e 5 minutos.
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11: 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E a gente segue ao vivo contigo nessa tarde de sexta-feira, no oferecimento também da PHC Informática. 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
2: 3 da tarde, mais 9 minutinhos e a gente tá de volta aqui na programação. É tarde de sexta-feira, uma excelente sexta pra ti. Bora curtir, bora aproveitar essa última sexta-feira do mês de maio de 2026. Eu quero agradecer demais pela tua companhia, pela tua audiência em mais uma tarde por aqui. A gente tá encerrando a semana, a gente tá encerrando o mês na tua sintonia e é isso que importa pra gente. Você, claro, nosso convidado especial, aumentar o volume e curtir demais toda a nossa programação. Agora tem sucesso internacional pra recordar, hein? Countryzinho com Tom Petty. Aumenta o volume aí, curte com a gente.

0: Faz barulho, Goiânia!
1: Tá aí, Traia Véia na programação com o Murilo Rufi. Eu não previ, 15 horas agora, 16 minutinhos. Bora pro nosso Dose Paparazzi de hoje.
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1: Bom, tá no ar o nosso Dose Paparazzi de hoje, né? Um quadro aqui na nossa programação onde a gente sempre traz o assunto mais comentado da internet pro rádio, né? Sempre como uma forma de humor, como uma forma de entretenimento por aqui. Mas hoje a gente tem que também trazer notícias e manter o nosso tradicionalismo, né, minha gente? E essa matéria até me pegou de surpresa, porque ela foi assunto nacional, né? Normalmente a música gaúcha ela tem repercussão aqui, regional, né? No máximo Santa Catarina, Paraná, enfim. Mas essa questão de ser algo, alguma notícia nacional me pegou de surpresa. Vou confessar para vocês, e não só por isso, mas sim pelo respeito ao nosso Rio Grande do Sul, à nossa música gaúcha, à nossa cultura gaúcha, né? Hoje a gente já iria reservar o nosso Dose Paparazzi para isso, né? Para prestar a nossa homenagem, isso porque a cultura gaúcha e a música regional brasileira amanheceram de luto nesta sexta-feira, né? O consagrado cantor e compositor Pedro Hortaça, infelizmente, nos deixou aos seus 83 anos. Deixando, claro, um legado enorme na tradição gaúcha. Reconhecido como o último tronco missioneiro, ainda em vida ele foi peça fundamental, né, para propagar a rica identidade e a história das missões para todos os cantos do país. Natural da cidade de São Luís Gonzaga, ele enfrentava problemas de saúde e estava internado no Hospital de Clínicas de Ijuí, no noroeste do estado. De acordo com informações divulgadas pela família, Hortaça precisou passar por um procedimento cirúrgico na última quinta-feira, dia 28, ontem, né? E aí foi encaminhado para UTI. Na madrugada desta sexta, o quadro se agravou, ele sofreu 3 paradas cardiorrespiratórias e não resistiu. Em meio à dor da perda, a filha do cantor, a Marianita Hortaça, utilizou as redes sociais para prestar uma homenagem, abro aspas, ele sempre será o exemplo mais lindo de resiliência, coragem, força e gratidão. Muito obrigado, meu pai, fecho aspas, declarou ela. A cerimônia de despedida será realizada em Ijuí, mas os detalhes de horário e locais ainda não foram divulgados pela família. Pedro Hortaça completava o lendário quarteto dos Troncos Missioneiros, ao lado de gigantes como Jaime Caetano Brown, que faleceu em 1999, Noel Guarani, falecido em 1998, e Senair Maiká, que nos deixou em 1989. Esses artistas foram os grandes responsáveis por forjar uma nova vertente da música regional, marcada por uma estética única, críticas sociais contundentes e a exaltação do passado gaúcho que faziam parte da nossa tradição e da nossa música regional, né, minha gente? Então tá aí a tradição gaúcha, o nosso estado e também o país aí, né? Esse cara contribuiu demais para a cultura regional brasileira, a gente pode falar isso, né? E infelizmente nos deixou aí na madrugada dessa sexta-feira, então fica aqui a nossa homenagem e o nosso carinho, né? Música gaúcha de luto, morre Pedro Hortaça após 3 paradas cardíacas. Então a gente utilizou o nosso Dose Paparazzi de hoje para isso, né? Para prestar a nossa homenagem, o nosso bairrismo, né? Pelo Rio Grande do Sul, pela música gaúcha que hoje tá de luto. Segunda-feira a gente volta com Dose Paparazzi aqui na programação da 100.3.
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4: 15 horas e 20 minutos.
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1: Bora que o nosso Overdose tem sequência por aqui, 15 horas 24 minutos. Para você que tá ligando o rádio agora, seja bem-vindo. Para você que já acompanha aqui o nosso Overdose, pode seguir por aqui, tá bom? Porque até as 16h30 eu, seu amigo Luiz Otávio, tô contigo. Logo depois também tem o Território Sertanejo para fechar a tua tarde de sexta-feira. Enfim, vale a pena demais a tua companhia, a tua audiência, e a gente é grato demais por ela, tá bom? Bora de mais sucesso? Agora tem João Bosco e Gabriel.
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1: 15:31.
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4: Salete 13:34, bora de nostalgia na parada, aumenta o volume por aí.
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4: E bora falar sobre essa nostalgia que recentemente retornou às redes sociais, né? Como forma de Reels por lá, na hora de mostrar uma vida de luxo, a galera tá usando essa música aqui, hein? A nostalgia de hoje é de 1992. A música ajudou a apresentar o grupo sueco ao mundo e marcou o começo do sucesso internacional da banda nos anos 90. Essa letra fala sobre paz, união e o desejo de um mundo mais equilibrado, trazendo uma mensagem de esperança em meio às diferenças e conflitos da sociedade. Tecnicamente, a faixa mistura reggae, pop com eurodance, usando uma batida eletrônica suave, teclados atmosféricos e vocais harmonizados que criam uma identidade sonora bem característica da época. Essa música virou um clássico dos anos 90 e continua sendo lembrada pelo clima reflexivo e pela sonoridade única dessa banda. Minha gente, tô falando de Ace of Base, Happy Nation, que a gente curte agora aqui na programação.

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2: Três da tarde, mais 46 minutos e tá no ar o nosso Dose Tech de hoje. Hoje a gente vai falar sobre o WhatsApp, que começou a testar um botão nativo de sair. Pois é, permitindo desconectar da sua conta sem precisar desinstalar o aplicativo. A novidade apareceu na versão beta do Android e facilita para quem quer dar uma pausa no aplicativo sem perder as conversas ou as configurações, né? Diferente do método atual, o recurso mantém o histórico de mensagens e os dados salvos no celular. Assim, quando o usuário fizer login novamente, o WhatsApp restaura tudo rapidamente sem precisar configurar a conta do zero, né? A gente sabe que em dispositivos conectados a partir do teu principal já tinha o botão desconectar lá, super fácil, né? Mas para aquele dispositivo que era o dispositivo principal, digamos assim, você não tinha ainda como desconectar a tua conta, a não ser que você simplesmente desinstalasse o aplicativo, né? Bom, o botão fica em configurações e conta. E antes de sair, o aplicativo ainda sugere alternativas, como usar múltiplas contas, ativar o bloqueio por biometria ou ajustar notificações para diminuir as distrações. Por enquanto, a função está disponível apenas para alguns usuários do beta, mas a expectativa é que seja liberada para mais pessoas nas próximas atualizações, tá bom, minha gente? Vai ter como sair aí da tua conta do WhatsApp do telefone principal nativamente lá na plataforma. Esse foi o nosso Dose Tech de hoje, que volta na próxima segunda-feira aqui na programação da 100.3.
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3: 15:48.
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2: Três da tarde, 50 minutos, e tem mais música. Agora é Harry Styles na programação com a Aperture.

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3: 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Notícia na hora certa, no sinal 4 horas. Tenista brasileiro João Fonseca vence Djokovic de virada e vai às oitavas em Roland Garros. Ex-prefeito de Uruguaiana, Rony Melo, é alvo de mandado de busca durante investigação da Polícia Civil. Político teve o celular apreendido. Bloqueios de trânsito para a Maratona Internacional de Porto Alegre iniciam nesta noite na zona sul da capital. Céu nublado em Porto Alegre agora faz 20 graus. A nebulosidade e a instabilidade predominam nesta tarde no Rio Grande do Sul. Os maiores acumulados de chuva devem ocorrer entre o norte e o noroeste. 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
3: Teve um atropelamento na Avenida Bento Gonçalves, em Porto Alegre, passando o viaduto São Jorge no sentido ao bairro. O fluxo ainda é lento no local. Na Avenida Ipiranga tem bastante lentidão devido à obra em direção ao bairro, passando a PUC antes da Cristiano Fischer.
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3: O dólar opera em alta, com avanço de 0,54%, negociado a R$ 5,05. Na máxima do dia, chegou a 5,07%. O Ibovespa, principal índice da Bolsa Brasileira, recua 0,99% aos 173.333 pontos. No cenário externo, o mercado acompanha as negociações entre Estados Unidos e Irã para consolidar um acordo de paz. No Brasil, o produto interno bruto cresceu 1,1% no primeiro trimestre do ano. Também está no radar dos investidores a classificação pelo governo dos Estados Unidos das facções brasileiras Comando Vermelho e Primeiro Comando da Capital como organizações terroristas. O Supremo Tribunal Federal vai retomar em 24 de junho o julgamento sobre a validade do vínculo de emprego entre motoristas de aplicativos e as plataformas, conhecida como uberização das relações de trabalho. O julgamento foi suspenso em outubro do ano passado, quando foram ouvidas as sustentações das partes envolvidas. Ainda não foram proferidos os votos dos ministros sobre a questão. As empresas contestam decisões da Justiça do Trabalho que reconheceram o vínculo empregatício com motoristas e entregadores. A decisão, que será tomada pela corte, terá impacto em 10 mil processos que estão parados em todo o país. 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Notícia na hora certa, volta na Rede Gaúcha às 5 horas. Da redação, Pedro Quintana.
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0: 16 horas e 4 minutos.
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17: E a gente tá de volta, terceira e última parte do Overdose, começando aqui pela 100.3. Pra você que chega agora com a gente, seja bem-vindo. A nossa tarde de sexta-feira é pra você e com você. Eu sigo daqui mandando muita música boa pra tua tarde de sexta. E você segue daí, dando essa companhia maravilhosa aqui pra programação da 100.3. Seja você que tá trabalhando, você que tá descansando, ou você que dá aquela carona especial pra Radinha, um excelente final de semana. Bora de música? Recordar agora sucesso nacional com ela, Zélia Dan.

0: aí, minha gente, os corações não são iguais. Marcos e Belucci por aqui. 16:16, tá na hora do nosso Top Music de hoje.
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0: Então bora juntos conferir a mais tocada desta sexta-feira. É, agora a gente separa aqui na programação um momento pra trazer o Top Music, a música eleita pela Billboard como a mais tocada do dia, seja nas plataformas de streaming ou nas rádios por todo o mundo. Pode aumentar o volume porque hoje tem Justin Bieber com Nicki Minaj, Beauty and a Beast.

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1: 16:20.
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12: Bora, minha gente, encerramos por aqui a nossa edição de sexta-feira, a última edição da semana, a última edição deste mês também do nosso Overdose, hein? A gente tá de volta na próxima segunda-feira, dia 1º de junho, tá bom? Mas, ó, não desgruda aqui da programação da 100.3, porque daqui a pouquinho tem Território Sertanejo com a Raquel pra fechar a tua tarde de sexta-feira. E pra fechar o nosso Overdose tem Bruninho e Davi. Excelente final de semana pra você, até segunda, se cuidem, tchau, tchau.

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1: 16:31.
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1: Olá, muito boa tarde para você que está aí na sintonia da Rádio Salete FM 100.3. Agora são 16 horas mais 32 minutos e estamos começando por aqui mais uma edição do Território Sertanejo, seu programa de todo final de tarde, em clima de final de semana, tarde de sexta-feira, 29 de maio de 2026, com tempo nublado, 22 graus é a temperatura na Praça Padre Basso. Estamos começando a partir de agora a nossa última edição da semana, vamos te fazendo companhia por aqui até as 5h50, com um final de tarde recheado aí de música boa, com a emoção que o sertanejo nos proporciona. Para você que já estava aí curtindo a programação da Rádio Salete, acompanhando aí o Overdose, muito obrigada pela tua audiência. Para quem está nos ouvindo a partir de agora, bem-vindo, bem-vinda à nossa programação, feita com muito carinho para você, querido ouvinte. Quem também chega junto comigo na parte técnica seleção musical é o meu colega, meu amigo Ebenezer, que deixa a todos o seu boa tarde, e você acompanha aí o Território Sertanejo em um oferecimento de 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Vamos começando a nossa edição de hoje com o sucesso de Simone Mendes. Boa tarde.
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Estamos por aqui te fazendo companhia com o Território Sertanejo, 16 horas mais 40 minutos, tarde de sexta-feira, 29 de maio, até as 5h50 nós continuamos por aqui levando muito sucesso para você, onde quer que você esteja acompanhando aí a programação, seja em casa, no trabalho, você que quem sabe está aí nos levando na carona também. 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Vamos ouvindo mais música na programação com Lucas e Luan.

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1: 16 horas e 46 minutos.
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1: Continuamos por aqui com o Território Sertanejo, 16 horas e 49 minutos. Até as 5h50 a gente continua por aqui. Lembrando que na virada de hora você acompanha as notícias na hora certa. 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

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Vamos ouvindo mais música aqui na programação com Humberto e Ronaldo.

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3: Teve um acidente entre carro e moto na Avenida Bernardino Silveira Morim, próximo da Rua dos Maias, no Rubem Berta. SAMU foi acionado no local para atender a ocorrência. Na Ipiranga, vai aumentando a fila para quem sai em direção ao bairro, devido a obras junto da Cristiano Fischer. Com o trânsito, Ian Tambará.
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4: O Banco Central publicou hoje a regulamentação das novas regras aprovadas pelo Conselho Monetário Nacional em abril para limitar o uso do Fundo Garantidor de Créditos como estratégia de captação por bancos. As medidas entram em vigor na próxima segunda-feira e fazem parte da reação das autoridades financeiras à crise envolvendo o Banco Master. A principal novidade é o chamado ativo de referência, indicador criado para medir a qualidade, a liquidez e a diversificação dos ativos mantidos pelos bancos. Na prática, será criada uma trava para impedir que instituições utilizem dinheiro protegido pelo fundo para sustentar estratégias de crescimento muito arriscadas. O Cine realiza amanhã um feirão de empregos com 1.200 vagas no bairro Cristal, na zona sul de Porto Alegre. As oportunidades são para diferentes áreas de atuação, com encaminhamento gratuito. O evento ocorre no Instituto Anjos do Cristal, na rua Tamandaré, número 754, das 9 horas da manhã à 1 da tarde. 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Notícia na hora certa, volta na Rede Gaúcha às 6 horas. Da redação, Maria Regina Eichenberg.
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5: 17 horas e 4 minutos.
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Estamos de volta por aqui com o Território Sertanejo, começando a segunda parte da nossa edição desta sexta-feira, 29 de maio. Vamos até às 5h50 te fazendo companhia, lembrando que daqui a pouquinho tem clássico sertanejo chegando aqui na programação. O Ebenezer continua na parte técnica, seleção musical. Vamos abrindo então a segunda parte do programa com Rafa e Júnior.

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1: Vamos agora trazendo o nosso clássico sertanejo desta sexta-feira, hoje falando de sucesso de Eduardo Costa. Lançada nos anos 2000, a música Saudade tem composição de Christian, um dos grandes nomes do sertanejo romântico. A canção ganhou destaque na voz de Eduardo Costa, conhecido por interpretar músicas intensas e cheias de emoção. A letra fala sobre lembranças de um amor que ficou no passado, trazendo aquela dor silenciosa da saudade que insiste em permanecer. É uma música profunda que toca quem já viveu uma história marcante e não conseguiu esquecer. Saudade se tornou uma das músicas mais conhecidas do repertório de Eduardo Costa, sendo muito executada em rádios e shows. Até hoje é presença garantida entre os fãs do sertanejo romântico, principalmente por sua interpretação forte e sentimento verdadeiro. Uma canção que mostra que algumas histórias até acabam, mas nunca saem do coração. Vamos então ouvindo este clássico aqui no Território Sertanejo.

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1: 17 horas e 18 minutos.
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E estamos por aqui te fazendo companhia com o Território Sertanejo, 17 horas mais 23 minutos. Estamos aí na nossa última edição da semana, até as 5h50 te fazendo companhia. 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E a música continua por aqui com Lourenço e Lorival.

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1: 17:31.
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sexta-feira, estamos aqui em clima de final de semana, 17 horas mais 34 minutos. E o Território Sertanejo continua por aqui. Lembrando que depois você acompanha a oração da Ave Maria, na sequência o programa Hoje nos Esportes. 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Vamos ouvindo mais música aqui na programação com Sérgio Reis.

0: assassino. Ah,
1: tá, é 100% eu.
0: Faz barulho, BH! Vamos ali!
2: Boa tarde!
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4: E estamos chegando ao final da nossa edição de hoje do Território Sertanejo. Quero te agradecer pela tua audiência. Um ótimo final de semana para você. Segunda-feira, 16h30, a gente está de volta. Vamos fechando a edição de hoje com o sucesso de Daniel e, na sequência, Grupo Viola. Tchau, tchau.

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1: 17:49.
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1: Maria, Mãe do Silêncio e da Humanidade, que vive

0: E perdida no mar sem fim do Senhor. Sem ti, tudo ficou parado. O tempo, o espaço, a palavra, a música, o silêncio e a mulher. Tu assumiste tudo. Jamais se viu na face da terra uma figura de tamanha doçura, candura e inefável encanto. Por este motivo, ao cair da tarde, os sinos repicam e as crianças, jovens e adultos de todas as raças reúnem-se e, com um olhar voltado para o infinito, rendem uma homenagem, uma prece a Maria.
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anjo do Senhor anunciou a Maria, e ela concebeu do Espírito Santo. Eis aqui a serva do Senhor. Faça-se em mim segundo a vossa palavra. E o Verbo se fez carne e habitou entre nós. Ave Maria, cheia de graça, o Senhor é convosco. Bendita sois vós entre as mulheres, e bendito é o fruto do vosso ventre, Jesus. Santa Maria, Mãe de Deus, rogai por nós, pecadores, agora e na hora de nossa morte. Amém. Rogai por nós, Santa Mãe de Deus, para que sejamos dignos das promessas de Cristo. Hoje, sexta-feira, dia dedicado ao Sagrado Coração de Jesus. Coloquemos na chaga do Sagrado Coração de Jesus nossos pedidos, nossas intenções, aquilo que mais precisamos no dia de hoje. Ó Jesus, ao vosso coração confio as pessoas que pedem nossas orações. Considerai, e depois fazei o que vos disser o coração. Deixai o vosso coração agir. Conto com ele, confio nele, a ele me entrego. Ó Jesus, eu tenho confiança em vós. Ó Maria, ao vosso coração materno, confio as minhas intenções. Jesus, manso e humilde de coração, fazei o meu coração semelhante ao vosso. Doce coração de Jesus, sede o meu amor. Doce coração de Maria, sede minha salvação. Amado seja por toda parte o Sagrado Coração de Jesus. Sagrado Coração de Jesus, venha a nós o vosso reino. Sagrado Coração de Jesus, eu tenho confiança em vós. Sagrado Coração de Jesus, creio em vosso amor para comigo. Amém. Ó sangue e água que jorrastes do coração de Jesus, como fonte de misericórdia para nós, eu confio em vós. Ó divino Jesus Cristo, que dissestes: pedi e recebereis, procurai e achareis, batei e abrir-se-vos-á. Eis-me a vossos pés, cheio de confiança e viva fé, nessas sagradas promessas ditadas pelo vosso sacratíssimo coração e pronunciadas pelos vossos lábios adoráveis. Venho pedir-vos pelas vocações. A quem pedirei, ó doce Jesus, senão a vós, pelo amor infinito que tendes a Deus Pai, pelo coração imaculado de Maria Santíssima. Sagrado Coração de Jesus, inesgotável manancial de todas as graças de merecimentos, onde procurarei a não ser no tesouro que contém todas as riquezas de vossa clemência e bondade? Onde baterei a não ser a porta do vosso Sagrado Coração, pelo qual o próprio Pai vem a nós e nós vamos a ele? A vós, pois, recorro, ó Coração de Jesus. Em vós encontro consolação quando aflito, proteção quando perseguido, força quando oprimido de tristeza e luz envolto nas trevas da dúvida. Vossas sagradas promessas me dão a certeza de que receberei tudo o que vos imploro, ainda que tenha que vigiar e orar sempre até que queirais me atender, aguardando vigilante que me concedereis o que vos peço. Desde já vos agradeço e glorifico. Amém. Pai nosso, que estais no céu, santificado seja o vosso nome. Venha a nós o vosso reino, seja feita a vossa vontade, assim na terra como no céu. O pão nosso de cada dia nos dai hoje, perdoai as nossas ofensas, assim como nós perdoamos a quem nos tem ofendido,
e não nos deixeis cair em tentação, mas livrai-nos do mal. Amém. Ave Maria, cheia de graça, o Senhor é convosco. Bendita sois vós entre as mulheres, e bendito é o fruto do vosso ventre, Jesus. Santa Maria, Mãe de Deus, rogai por nós, pecadores, agora e na hora de nossa morte. Amém. Glória ao Pai, ao Filho e ao Espírito Santo, como era no princípio, agora e sempre. Amém. Oração. Deus Pai de infinita misericórdia, ouvi nossas preces, nossas súplicas e atendei-nos pela intercessão de Maria Santíssima, por meio do seu Imaculado Coração e do Sagrado Coração de Jesus. E abençoe-nos, ó Deus Todo-Poderoso, em nome do Pai, do Filho e do Espírito Santo. Amém. Uma boa tarde a todos.

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1: Após despedidas em Ijuí, corpo de cantor e compositor Pedro Hortaça será velado nesta noite na terra natal do artista em São Luís Gonzaga, nas Missões. População em situação de rua mais do que dobra no estado em 5 anos. Dólar sobe, fecha cotado a R$ 5,04, com reações do mercado à guerra no Irã e a divulgação do PIB brasileiro. Céu nublado em Porto Alegre, agora faz 18 graus. A nebulosidade e a instabilidade predominam no Rio Grande do Sul. Os maiores acumulados de chuva devem ocorrer entre o norte e o noroeste. 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
3: Com bastante lentidão na Padre Cacique, na região do Pontal, e que segue pela rótula com a Diário de Notícias e a Chuí. Teve um acidente há pouco por ali. Na Antônio de Carvalho, também muito congestionada, no sentido Protásio e Ipiranga. Mais cedo teve um acidente entre carro e moto, e um outro veículo estragou próximo a essa ocorrência. A pista já foi liberada, não tem mais nenhum bloqueio, mas mesmo assim persiste a lentidão. Com trânsito, Iantambará.
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1: Justiça mantém prisão preventiva de ex-secretário investigado por corrupção e associação criminosa em Uruguaiana.
4: A justiça decidiu manter a prisão preventiva do ex-secretário municipal de esportes de Uruguaiana, Anderson Menezes, durante audiência de custódia realizada nesta sexta-feira. A defesa pediu a substituição da prisão por medidas cautelares, como monitoramento eletrônico e recolhimento domiciliar noturno, mas o pedido foi negado. Menezes foi preso na quinta-feira na operação da Polícia Civil. Ele é investigado por suspeitas de corrupção de associação criminosa. O caso segue sob sigilo. Da redação, Ayrton Lemos.
1: A Gol anunciou que vai ofertar, a partir de 2 de julho, voos diretos entre Porto Alegre e Foz do Iguaçu, no Paraná. Serão 2 viagens de ida e volta por semana até o dia 17 de setembro. Depois, até 30 de novembro, a frequência vai diminuir para 1 voo semanal. Em dezembro, as 2 viagens por semana serão retomadas. A venda de passagens está aberta no site da empresa. 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Notícia na hora certa, volta na Rede Gaúcha às 8 horas. Da redação, Maria Regina Eichenberg.
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5: Pelo Campeonato Brasileiro, amanhã começa a 18ª rodada. Às 4 horas da tarde, tem Flamengo e Coritiba e também Atlético Paranaense e Mirassol. Às 5h30, o Grêmio entra em campo na Arena contra o Corinthians. E no mesmo horário, tem Bahia e Botafogo. 8 horas da noite, Santos e Vitória duelam. Já o Internacional abre o domingo às 11 horas da manhã em Bragança Paulista contra o Bragantino. 4 horas da tarde, tem Vasco e Atlético Mineiro e, simultaneamente, Palmeiras e Chapecoense. Já às 8h30, mais 2 partidas, Remo e São Paulo e Cruzeiro e Fluminense. Lembrando que no domingo, às 6h30 da tarde, a seleção brasileira joga contra o Panamá em amistoso de despedida do país.
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0: resolvido o recado. Estamos de volta, 6h05, hoje nos Esportes na Gaúcha. É, a Gaúcha no seu canal, Gaúcha Esportes, ou no canal da Rádio Gaúcha. Vai lá, segue a gente no Instagram, arroba Rádio Gaúcha, vamos chegar rapidinho a 10 mil. Será que já não tá? Nem sei, eu nem olhei, porque eu comecei a seguir e tô na correria. Deixa eu ver quantos seguidores a gente já tem no nosso canal, Gaúcha Esportes, ó. Como assim? 325 mil no Instagram? Não, mas esse aqui era o canal que já tinha antes, não é possível.
1: Não duvide nada.
0: Não, mas 325 mil não, não pode ser, não pode ser. Até porque já tem 24 mil posts, esse canal já estava sendo alimentado. Não, mas é um fenômeno, né? Essa é uma loucura. Mas deixa eu ver, tem o canal da Rádio Gaúcha, é esse que eu quero ver. Já tá em 10 mil quase, Maurício. 9.855. Então é o seguinte, ó, até o fim do hoje eu quero 10 mil seguidores no canal da Gaúcha. Vamos lá, no Instagram. Tua vida, né? Tá na tua vida, tá nas redes, tá na Gaúcha. Vai lá, segue arroba Rádio Gaúcha no Instagram, hein? Pra gente fechar os 10 mil durante o hoje. Faltam 150 arredondando aqui. Vai lá. No nosso Instagram da Gaúcha. 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
1: Era bonita,
0: 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E antes ainda da Copa do Mundo, enfim, quando o Globo Esporte daí passa a ser rede, semana que vem ainda vai ter mais um central do torcedor. É, porque depois vai ficar um mês, né? Todo esse período sem GE local.
1: Ter semana,
0: né?
1: Que vem. Nós vamos ter semana.
0: Então a gente vai ter um semana que vem.
1: Já sabe onde é, não?
0: Pois é, o pessoal me falou. Primeiro ia ser em Nova Petrópolis, depois mudou. Parece que vai ser em Lajeado. Então, eu confirmo durante a semana, mas acho que é Lajeado. Então fiquem ligados aí, o Central do Torcedor, que bomba no nosso Globo Esporte. E hoje com a Alice também. Faz tempo que eu não fazia o Central com a Alice no estúdio. Ela voltou segunda-feira ao programa, né? Então. É. Tava muito divertido. Alguns momentos eu nem ouço vocês ali, porque eu tô com meu fone.
1: Imagino,
0: e começa uma zoeira no fundo.
1: Imagina a bagunça.
0: Então, vocês estavam falando, mas eu não tava ouvindo muito, tava bem baixinho.
1: Mas tava rindo como se entendesse tudo.
0: Não, TV tava assim, rindo, né? Louco, rindo, né? Exatamente.
1: TV é exatamente assim.
0: 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Recebi aqui da nossa querida Duda Strebe.
1: Beijo,
0: Dudinha,
1: Duda.
0: Dudinha. Beijo, Duda. Cada um no seu quadrado, cada um no seu quadrado. Isso é uma piada interna minha e da Duda. Na época da Olimpíada de 2008, vê que faz tempo isso. Essa música tava meio que bombando, lembra?
1: Cada lembro,
0: um do
1: lembro.
0: Seu quadrado, cada um do seu quadrado. Ela mandou um convite aqui, ó. Casa Vetro abre as portas para a Copa do Mundo com o The Soccer Point, que foi sucesso na Copa lá de 14. Esse evento aí vai reunir, na previsão, mais de 10 mil torcedores durante o Mundial, ali na Casa Vetro, ali pertinho do Gaúcho Sports Bar. Eu não sei o nome daquela rua ali, que fica bem atrás, assim, que ela vai até a Nilo. Ah, eu sou ruim em nome de rua. Mas fica ali, Casa Vetro, todo mundo conhece. A estreia vai ser da programação dia 11, a data da abertura oficial dos jogos. A casa abre às 3 da tarde e vai ter o jogo, né, de abertura México e África do Sul às 4, com shows de Zé Caetano acústico e Karina, voz e violão. Então é isso. E depois vai ter aqui, olha só, Maurício, dia 12 tem a festa especial lá, Sabor Solteiro. Dia dos Namorados, estaremos lá. Aniversário de Maurício Saraiva, estaremos.
1: Comemoraremos nos Estados Unidos. Nos
0: Estados Unidos, vai pagar janta pra nós, coisa boa.
1: É Maurício. O mínimo que se espera.
0: É o mínimo que eu espero de
1: Embora
0: ti.
1: Embora o certo era o contrário, era todo mundo pagar pra mim.
0: Não, mas daí cada um paga o seu, Maurício. Não vamos fazer isso contigo. Imagina, a tua diária toda vai pra pagar pra uma catrefa. Então é isso. E último recado antes de voltar pro trânsito, olha aqui, ó. Aveline, manda pra mim aqui, ó. Aveline, manda a revista, quer que eu grave ainda pra ele. Aveline, vou fazer o seguinte, ó. Tá aqui na live, ó. Depois tu vai lá e copia e cola, recorta, ó. Revista Gol, a revista de todos os esportes, ó. O Sul na Copa. Então tem ali matéria com o Everton na capa da Gol, né? Deixa eu levantar um pouquinho mais para aparecer mais embaixo aqui, ó. O Everton na capa. Daí tem ali, ó, tem Dunga e Ronaldinho, duas figuras históricas do Rio Grande do Sul que ganharam Copa do Mundo, né? Depois ali tem Jeromel, deixa eu baixar agora que eu tenho delay ali no meu retorno, subi demais. Tem Jeromel e o senhor Dom Elias Figueiredo ali, que são zagueiros históricos também que participaram de Copa do Mundo. E quem era aqui embaixo? O Rafinha e o...
1: Jeromel era banco da seleção.
0: E os nossos gaúchos lá da... Faltou o Ibanez aqui na capa, né? Mas tem o Alisson e o Rafinha aqui na parte de baixo, né?
1: Jeromel esteve na convocação recente de 22, aliás, de 18... E era banco e o Figueroa foi titular da seleção chilena com muito protagonismo, inclusive.
0: Então está aqui Revista Gol sobre Copa do Mundo, Sul na Copa, nas melhores bancas. E tem um pôster encartado aqui que é da Recopa Gaúcha do Inter, de um lado, campeão do Brasil do outro. Está aqui dentro, ó, encartadinho. Então, galera chavante, pôster do Brasil, de um lado, vice-campeão. E aqui o pôster do Inter, campeão da Recopa Gaúcha, Revista Gol. Feito o registro e a Gol vai pra Copa, que ó, vai dar Copa. A revista de todas as Copas do século ali, ó, selinho, ó, Revista Gol. Valeu, Aveline, obrigado, tá na mão aqui. Boa viagem também, boa cobertura. Vamos pro trânsito. Iatambará, anoiteceu em Porto Alegre, como diz Humberto Gessinger. Tudo bem, senhor Ian?
2: Tudo bem, Lucianinho. Olha, vou esclarecer tua dúvida. Eu acho que tu tava querendo falar da Avenida Veríssimo do Amaral, né? O Di Amaral.
0: É, não sei. É a rua que fica ali atrás do Germânia, do Vivo, né? Peimol, isso. Passando ali o Parque Germânia, porque a Casa Vetro, ela fica ali um pouquinho antes da Nilo, né?
2: Isso, então, e tem ali... a Remy Machado, que é nos fundos do Open Mall, mas é. A que vem lá da Torre de Rosa em direção a Nilo é a Veríssimo do Amaral. Então, é ali...
0: Vai ser na Casa Vetro.
2: É ali naquela região.
0: É, na Casa Vetro, que todo mundo conhece, ali vai ser o Soccer Point, que a Duda Strebe me manda aqui. Mas vamos falar do trânsito, meu caro?
2: Vamos lá. Então, a Zona Sul está com problema para motoristas que vai utilizar a Padre Cacique, a Edivaldo, no trecho já ali no entorno do Beira-Rio, trecho final, antes de entrar na Padre Cacique também, porque há pouco teve acidente por ali e toda essa região completamente congestionada. É, nas duas entradas ali, tanto para quem vem direto pela Padre Cacique, quanto quem vem pela Edivaldo, passando o CT Parque Gigante, começa a trancar, passa pelo entorno ali do Iberê, do Pontal, até mesmo na rótula com a Chuí, com a Diário de Notícias, uma fila grande que se forma nesse ponto. Então é uma péssima alternativa para o motorista utilizar essa região nesse momento, no sentido Zona Sul, sentido ao centro, vindo da Pinheiro Borda, para depois pegar Padre Cacique ou seguir ali pelo Edivaldo, fluindo normalmente sem nenhuma obstrução. Há pouco voltamos da Zona Leste, lá na Antônio de Carvalho. Tivemos duas situações que deixaram o fluxo bem congestionado, inclusive já dá um pouco de influência na Protásio. As situações na Antônio de Carvalho foram nesse trajeto mais próximo da Protásio, no sentido Protásio e Ipiranga. Mais cedo já não tem mais bloqueio. Foi um acidente entre carro e moto, motociclista se machucou, inclusive, e também um carro que estragou bem perto dessa ocorrência. Como eu disse, não tem mais obstrução, mas aí pegou esse movimento do horário. A Protásio ali mais perto da Antônio de Carvalho em direção ao bairro está congestionada também. E a própria Antônio de Carvalho em direção a Ipiranga, em direção a Bento, o motorista vai ter mais dificuldade. E Lucianinho, falando de maratona, viu? Hoje já tem bloqueio do trânsito. Primeiro bloqueio que começa hoje a partir das 9 horas da noite, já pensando nos eventos de amanhã, meia maratona, enfim. Na Diário de Notícias, a partir das 9 horas, bloqueio total por lá.
0: É, maratona com o Iatambara na cobertura.
2: Estaremos lá, verdade.
0: Qual era o teu posto? Deixa eu lembrar que eu vi na reunião ontem, era...
2: Ah, vamos ver se tu prestou atenção.
0: Ah, é que eu não vou lembrar, não é que eu não prestei atenção, é que eu sou velho e me esqueço. Eu sei que o Matheus Trindade, por exemplo, vai estar no mercado público.
2: Isso, eu vou ficar no meu posto tradicional primeiro, isso, ali no entorno da Loureiro.
0: Verdade, na rota com a Loureiro. Eu ia dizer João Pessoa.
1: Matheus Trindade é aniversário hoje.
0: É?
2: Beijo, Matheus. Pô,
0: Matheusinho, beijo, Matheus
1: Trindade. Tem 8 vozes.
2: E depois vamos lá acompanhar anos. A premiação, né, Lucianinho? Estaremos isso. Lá até o final.
0: É exatamente o que eu vi, era isso. Tu sai do teu posto ali na Loureira e vai lá para a premiação. Perfeito. Achei que tu ia correr, mas já vi que tu vai pipocar. Mas enfim.
2: Não. Uma vez eu tentei, na primeira vez, né, inexperiente, primeira cobertura de maratona, eu tentei correr junto com o pelotão de frente. Não deu 2 segundos, acabou o fôlego.
0: É, acontece. Obrigado, Iatambará. Daqui a pouco tu volta com mais trânsito. 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Vai estar legal amanhã de ver o jogo lá no Gaúcho Sports Bar, hein?
1: Já fizemos algumas coberturas de lá.
0: Já fizemos, mas amanhã acho que não vai ter. Mas dá para ir lá ver o jogo e trocar.
1: Não, que nós estamos de folga.
0: De folga. KTO, então, com a hora certa. A temperatura, eu achei calor aqui dentro do estúdio. Deu uma ligadinha no ar, depois eu desliguei para não ter corneta. Mas aqui em Porto Alegre está 18 graus a temperatura.
1: Eu senti frio chegando. A sensação, aliás, o Cleocon chegou a dizer isso. A sensação de frio hoje seria menor do que a temperatura. Seria maior a sensação de frio do que a temperatura.
0: Mas sabe que lá em Farroupilha não estava frio hoje, Maurício?
1: Tinha um solzinho, isso é coisa de fim de tarde.
0: Tava bom.
1: O Zé Alberto já está vestido de frio.
0: O Zé Alberto vai para neve.
1: Como é que... Isso é boina mesmo que chama, Zé?
0: Com essa boina mais...
1: O nome manta. É boina mesmo, boina.
3: Origem basta.
1: E a manta é manta como qualquer manta, não tem nome diferente.
0: E essa manta?
3: Essa manta de banha.
0: Essa manta de gordura, como diria Cláudio. Tá, senta aqui, ó, fica à vontade, senta aqui. 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CRVR, e a temperatura é 18 graus, pra mim tá calor. Mas enfim, aqui dentro tá 23 graus, sem ar-condicionado.
1: Pode botar.
0: Luciano, Maurício, eu tô de Sarai.
1: Puffer aqui, eu tô de puffer, bota 8 graus.
0: Felipe Duarte, 8, Teresópolis, aí deve estar 8 mil, aí deve estar coisa bem boa, deve estar aí. Tem o Russo aí, como
1: diz... Conheceu o Russo.
0: Ele viu, ele falou do Russo ontem. E não é o Rodrigo Russomano, é o outro Russo. É o Russo lá de Teresópolis. Fala comigo aí, Felipe.
4: Falo sim, Lucianinho, Maurício, Zé, todo mundo tá no estúdio. Para todo mundo tá nos acompanhando também. Aqui, 15 graus, tô bem agasalhado. O sol já foi embora há muito tempo. O Russo já deu as caras há muito tempo. A gente não enxerga nem lua, nem estrela, nada no céu. Tá tudo muito escuro e muito frio por aqui. Mas, durante a manhã... Teve sol e teve treino aberto para a imprensa, pelo menos por 15 minutos, aquecimento, vimos os jogadores. Tivemos algumas pistas, um bate-papo do Ancelotti com o Everton, goleiro do Grêmio, né? Que quem sabe pode indicar alguma situação do Ancelotti se apresentando para o Everton, como também um papo para quem sabe o Everton ser titular contra o Panamá. Mas depois que o treino fechou, tivemos imagens divulgadas pela CBF, imagens curiosas, da presença de Neymar. Ah, vamos falar de Neymar de novo? Pois é, vamos falar de Neymar de novo. Ele segue lesionado, uma lesão grau 2 na panturrilha direita. Está fora dos amistosos pré-copa, é dúvida para a estreia na Copa. Mas está na tela da live, o Neymar foi ao gramado da Granja Comari calçando tênis. Não estava de chuteira, não treinou com bola. Ficou ao lado do Rodrigo Caetano, coordenador-geral da seleção brasileira, observou o treinamento comandado pelo Carlo Ancelotti, sentou no reservado ao lado do técnico da seleção brasileira e esse é o ambiente que o Neymar continua vivenciando por aqui. E o grau de importância da presença do Neymar, de certa forma, se expressa na fala de Rayan, jogador mais jovem convocado pelo Ancelotti. Ele teve 15 minutos contra a Croácia no amistoso em março. É a segunda convocação dele para a seleção e ele vai para a Copa. O Rayan concedeu entrevista coletiva hoje pela manhã e foi questionado sobre o encontro com o Neymar. Ele não esconde, ele é completamente fã do Neymar, diz que tremeu na hora de conhecer o craque.
5: 3 anos atrás, eu não sabia o que ia acontecer na minha vida, porque não estava vivendo um momento muito, muito feliz no Vasco, mas de 2 anos para cá eu estou vivendo um momento muito feliz na minha carreira, ano passado no Vasco e agora esse ano no Bormio, estava vivendo um momento muito importante, fazendo gol, sendo artilheiro no time que estou passando. Então, acho que chegar aqui com 19 anos, fico muito feliz e acho que é dar o meu melhor aqui, desfrutar do momento, 19 anos jogando na Copa do Mundo e dar o meu melhor aqui, ajudar o Brasil.
6: Rayan, Yara Fantoni do Desimpedidos e do UOL, quando a gente gravou lá em Bournemouth, eu pude reparar no vídeo que toda vez que você ia entrar num campo, você dava uma paradinha e entrava com o pé direito. Você tem superstições dentro do futebol? Quando você entrou aqui na Granja também, foi ali pro gramado, entrou com o pé direito. Como que é isso para você? E esse clima? Você falou que a referência sua era o Neymar quando falava de seleção. Como foi encontrar com ele aqui?
5: Cara, desde que eu sou criança, então esse coisa de entrar no campo, de entrar com o pé direito, acho que minha mãe sempre me ensinou que entrar com o pé direito, mas conheci o Neymar pela primeira vez, que pessoalmente, que eu falo com ele mesmo, apertar a mão dele, abraçar ele, acho que Fiquei muito feliz, deu uma tremidinha ali na hora, mas estou muito feliz de estar com ele aqui. Eu torço muito que ele recupere muito bem, que ele é um pilar para a nossa seleção brasileira.
4: Tá aí, a falar do Rayan não esconde, né, a idolatria pelo Neymar, que tremeu na hora de conhecer o camisa 10 do Santos, mas o noticiário de hoje inclui Neymar como um espectador do treino e o Rayan como um reserva. Rayan cria do Vasco, hoje no Bournemouth da Inglaterra. Os dois ficam de fora do amistoso contra o Panamá, o Rayan no banco de reservas, o Neymar nem vai ser utilizado. E a escalação observada por Carlo Ancelotti teve, Lucianinho, Maurício, a seguinte formação: Alisson, a tendência é que seja o goleiro, embora tenha batido esse papo, o Ancelotti, com o goleiro do Grêmio durante a parte aberta. Wesley, da Roma, deve ser o lateral direito. A dupla de zaga formada por Bremer e Léo Pereira. E na lateral esquerda, Alexandro. O meio-campo formado por Casemiro, Bruno Guimarães, Rafinha, Luiz Henrique, Vini Júnior e Matheus Cunha. Essa é a provável escalação. Amanhã tem mais uma última atividade para confirmar a escalação. Vai ter entrevista coletiva de Carlo Ancelotti amanhã também. A gente vai acompanhar tudo e trazer para o ouvinte da Gaúcha, publicar também no site da Zero Hora, GZH, e nas nossas lives também no YouTube. 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Se alguém me dissesse, Lucianinho, que eu vinha para o Rio de Janeiro, passa frio, tomar chocolate quente...
0: Tá, mas Teresópolis é serra, né? Se tu não sabia disso...
4: É, não, mas eu pensei que não era tão frio.
0: É tipo ir para Gramado, né? O cara vai passar um friozinho.
4: Olha, depende Nova da Petrópolis. Época do ano... Vou dar meu amigo,
7: de quem,
4: tá frio, viu?
7: De quem tem experiência teresopolitana, o Felipe, cerveja preta aí da casa, da cidade.
0: Como é que é o nome da Teresópolis, é. Né? O nome da cidade?
7: Sim.
0: Não, eu sei, eu já. Digo, mas beba com moderação.
7: Beba com moderação. É que eu
4: já,
7: não,
4: eu já fui convidado.
7: Fazendo...
0: É que tu não bebe, né?
7: Não, é que eu não tô fazendo toco pra
0: Teresópolis. Não, mas nem eu também.
7: Não, mas é. Tem uma cerveja escura, tem uma cervejaria em Teresópolis, que é um negócio espetacular, assim, é da Teresópolis e é um local assim de entretenimento, mas é uma
0: casa. 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Boa. Filipão! Até
4: já
0: mais.
4: Já fui convidado para experimentar cerveja preta.
0: Osíris.
4: Osíris Nadal.
0: Paraná
4: Osíris
0: te abraça. Quer dizer, Paraná paga conta também, não só te abraça, senão não adianta.
4: Grande parceiro de seleção brasileira. Valeu, gente. Abraço.
0: Valeu, Filipão. Abraço. 6h23, eu tenho que fazer intervalo porque tenho que pagar as contas. Uma manchete do Inter é a Arruda para volta.
8: O principal jogador do momento está fora do jogo desse domingo. Eu volto depois com um possível substituto na escalação de Pezzolano.
0: Tu já vai bancar quem vai jogar isso?
8: Possível.
0: E um destaque do Grêmio, Simon.
9: O Grêmio conheceu hoje o caminho na Sul-Americana caso passe pelo Bolívar.
0: Eu tava vendo isso.
9: E eu também vou explicar o tamanho do jogo contra o Corinthians amanhã.
0: É um caminho cabeludo, Maurício.
10: É porque o Corinthians, o quarteto final do Corinthians, por exemplo, o Grêmio não tem.
0: Ele não estava prestando atenção que eu estava falando.
10: Eu tô me lembrando.
0: Mandando a lista de compras do mercado.
10: É que eu
0: tenho dois destaques,
10: eu vou jogar boia para o Maurício. É que eu tô pensando, tudo bem, eu não ouvi porque estava internado nesse negócio aqui que era preciso comprar o presunto.
0: Desce ali, Maurício, tem o pessoal na portaria.
10: Não, comprar o presunto, ficou faltando comprar o presunto. Mas a única coisa que me lembra quando vem a Grêmio Corinthians e a dificuldade do jogo é que os caras vêm de Bidon, Depay...
0: Não, é forte.
10: Garro e Yuri Alberto. O Grêmio não tem esse quarteto. Agora podemos ir para o seu destaque.
0: Tá, não, o destaque que era o outro atenção. Que eu estava dizendo, que era o caminho cabeludo do Grêmio, que ele vai pegar...
10: Tá,
0: pode ter Boca, pode ter River, pode ter... Quem mais? São Paulo.
7: Posso fazer uma revelação antiga? Revelação. Simon é testemunha. No dia do jogo com o Torque City lá, tinha gente lá querendo pegar o Boca, tinha gente do Grêmio que achava legal,
0: legal
7: pelo tamanho do jogo.
0: É legal,
7: então,
0: mas,
7: quer dizer,
0: mas é uma data a mais, mas é legal, mas
10: aí,
0: é uma data
10: aí
0: mais.
10: Os nossos amigos gremistas estavam com o direito deles pensar desse jeito, cada um pensa do seu jeito, mas é
9: importante.
10: É uma chance bem grande de você tornar precoce a sua saída, porque é o Boca, pô. Ah, o Boca caiu, não tá jogando nada, o time deles é ruim, continua uma
0: melhor grife. Melhor pegar o Bambala.
10: Da mesma forma que o Boca lá... O Boca, pô, o Grêmio tá na Sul-Americana, deve tá mal, mas continua sendo o Grêmio.
0: O Safurfa do Maurício. O
10: Celupa. Um abraço,
0: pessoal do Safurfa.
10: Celupa, Fortes Lírios de Mussum, meu carinho.
0: O Boca é mais forte, apesar de que eu acho que o Boca é meia boca, né? Só pra irritar o Munari, né?
10: Ontem eu vi a parte final perdendo com justiça pro Católica lá. E caindo pra Sul-Americana.
0: Vamos pro intervalo, na volta tem mais dupla Grenal. Vamos lá com Skank, Vou Deixar. Indo pro intervalo e a gente já volta.
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0: volta, 6h30, hoje nos esportes, na Gaúcha, hein? Tá chegando, é domingo a transmissão aqui no canal da Gaúcha, no YouTube Gaúcha Esportes. Olímpicos, feito por brasileiros, a Maratona Internacional de Porto Alegre, na sua 41ª edição. Amanhã já tem prova, né? Com as provas de distância menor, né? Então as provas já são no sábado. E claro, meia maratona e maratona no domingo. Abraço pro Paulo Silva do Corpa. 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Vamos fazer o seguinte. Carol Freitas já tá aqui até para liberá-la, já do trabalho. Carol, destaques do nosso futebol feminino. Agora tá tudo meio parando, né?
1: Exatamente, agora tem data FIFA.
0: O que vai rolar? Data FIFA?
1: Isso, tem data FIFA e as competições de base só, porque agora, só em julho, teremos a próxima rodada do Campeonato Brasileiro, e aí também, depois da Copa do Mundo Masculina, que vai ter o sorteio das oitavas de final da Copa do Brasil, e aí vamos conhecer o adversário das gurias coloradas, que seguem agora, né, são as únicas gaúchas representando o futebol gaúcho. Mas a respeito da data FIFA, a gente tem 4 atletas do futebol gaúcho em campo na Liga das Nações, que vai dar vaga às seleções sul-americanas no Mundial do ano que vem, que vai acontecer aqui no Brasil. Então, pela seleção paraguaia, a Camila Rieta, lateral do Grêmio, e a Límpia Fretes, lateral do Juventude, a Kika Moreno, pela Venezuela, volante do Grêmio, e a Daniela Montoya, meia também das Mosqueteiras, são as 4 jogadoras do nosso futebol gaúcho que vão estar em campo nessa data FIFA. A seleção brasileira vai fazer 2 amistosos contra os Estados Unidos nos dias 6 e 9 de junho, o primeiro em São Paulo, o segundo em Fortaleza, também em preparação para a Copa do Mundo, e aí, claro, valorizando os espaços, os estádios que vão ser sede do Mundial no ano que vem aqui no Brasil. 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
0: É, daqui a pouco a gente vai começar a regressiva da Copa do ano que vem, vai faltar um aninho.
1: Exatamente, tá quase, hein?
0: Tá quase, né? Tem a data já do início mesmo?
1: Tem, lembra? A data do início, vou olhar aqui pra ti, porque...
0: Porque agora vai ser 11 de junho, né?
1: Isso.
0: A Copa deste ano, a do ano que vem.
1: Coincidentemente, quando faltava 400 dias pra começar, a Copa era o dia do meu aniversário, então esse tio ficou na minha cabeça. Mas eu tô olhando aqui quando é que vai começar a Copa do Mundo Feminina no ano que vem, porque...
0: Ah, em junho, né? Provavelmente
1: sim,
0: em
1: sim,
0: junho,
1: não,
0: né?
1: Mas o dia exato a gente tem já também, tá, Lucirinho?
0: Ah, já?
1: De 24 de junho.
0: Ah, é mais, 24 pro, meio, de mais junho. Pro fim do mês.
1: Isso, começa.
2: Mas se eu falei aniversário, eu ia dizer que se fosse 12 de junho, ia começar no meu aniversário.
0: Ia ser pra te homenagear, mas não esqueci.
2: Não. Vamos, homenagem ao Brasil
0: ainda.
2: Estrear
0: um... Vamos falar com a FIFA, dá tempo
1: ainda. Vou ligar lá.
2: Não, mas aí muda pra data pro aniversário da Carol daí, né? Porque o Brasil estreia no dia 13 e a Copa começa no dia 11.
0: Isso, agora, né?
2: É, aí a FIFA deixou o dia 12 para ninguém
0: não,
2: se
0: assim,
2: incomodar.
0: A abertura da Copa dia 11, dia 12 aniversário
3: teve,
0: do
3: né?
0: Maurício, e dia 13
3: já teve a abertura de Copa. Perfeito. No aniversário, não teve?
2: Nas Copas todas que eu fiz no exterior, eu comemorei aniversário lá, à exceção de 22, porque a Copa foi em novembro.
0: Ah, é verdade.
2: Eu até podia comemorar lá,
0: podia comemorar,
2: mas ia ser retardatário.
0: 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Antes da dupla Grenal, vou dar mais uma passada com o Iatâmbara, porque a senhora tem uma galera trancada no trânsito, fim de tarde. O tempo tá bom, não tá chovendo, né, Ian? Mas anoiteceu e a gente sabe que trânsito à noite sempre é mais lento. Onde é que você anda, Iatâmbara?
4: É, sempre mais lento. Agora eu tô aqui pela Ipiranga, já me aproximando, já mais próximo ali da região da Orla. Vamos passar agora o Menino Deus aqui, no cruzamento com a Getúlio, porque lá pela Orla a situação tá até pior do que eu havia trazido antes. Se estendeu a lentidão pela Edivaldo Pereira Paiva, que antes estava ali no entorno do Beira-Rio, até um pouco antes, agora já chegando lá na região das quadras esportivas, do trecho 3. E na Padre Cacique também, já afetando o motorista, já quase ali perto do viaduto da José de Alencar. É lentidão que se estende até as imediações do Pontal, mais cedo teve um acidente por ali, e aí por isso tem tanto congestionamento. Essa retenção ela acaba travando também, depois o movimento que segue mais adiante ali na rótula com a Chuí, com a Diário de Notícias. Então, todo esse trecho, todo esse eixo ali em direção à Zona Sul acaba congestionando. Sentido contrário, não é afetado. Quem vem da Zona Sul para a área central não pega nenhum problema. Outro ponto que está com fluxo bem acima da média é a entrada da capital pela Assis Brasil. Os demais pontos, até Castelo Branco, claro, trava bastante, muita gente saindo da cidade agora nesse horário, região do aeroporto até está tranquila, mas ali para Assis Brasil, para entrar na capital pelo Sarandi, bem congestionada, a freeway já começa a ter sinais de lentidão, sobretudo nas faixas da direita, que são as que dão acesso ali para essa área, então é um ponto para o motorista ficar de olho. Quem faz a transição Cachoeirinha-Porto Alegre também pega fluxo carregado por baixo da freeway ali entre a Flores da Cunha e Assis Brasil.
0: Obrigado, Iatão Bará. 6h36, eu tenho que fazer de novo o intervalo, porque tem um recado importante. Você amigo, sabe. calma, Kleber, calma, respira. Quer uma aguinha, Kleber Moscou, um café? Eu vou chamar o Rafael Rinaldi.
2: Não te atira.
0: Calma. Rafael Rinaldi, tem Juventude em campo hoje, Rinaldi. Tudo bem, boa noite.
5: Boa noite, um abraço a você, Lucianinho, um abraço
0: Moscou,
5: a todos. Kleber
0: Moscou tá com pressa aqui, cara. Pressa,
5: pois né? É, que apressadinho, né? É. Vai lanchar, será? É, mas, Lucianinho, logo mais às 9 horas, Juventude recebe o Lanterna da Série B, o América, com a necessidade de somar 3 pontos, de colar novamente no G6, porque o Juventude se distanciou um pouco com a derrota para o Sport na última rodada. O time do Maurício Barbieri segue ainda com uma série de desfalques, 6 atletas entregues ao departamento médico ou se recuperando de lesões, casos, por exemplo, do Meia Mandaca, que é a principal referência da equipe, e do atacante Alanzinho. No mais, Maurício Barbieri vai repetir a formação com 3 zagueiros e 3 atacantes no intuito da equipe ser mais efetiva no jogo de hoje, uma vez que o Juventude tem um dos piores ataques da Série B, apesar de ter solidez defensiva na competição. Até por isso, pela falta de gols dos atacantes, é que o Juventude já está vasculhando o mercado, Lucianinho, e estuda uma investida no atacante Pedro Henrique, aquele mesmo ex-internacional que está em litígio nesse momento com o Ceará. Juventude aguarda que ele resolva a sua situação por lá para fazer essa investida no Pedro Henrique, atleta de 35 anos, que pode se juntar ao elenco de Maurício Barbieri na janela de 20 de julho. Até lá, Barbieri vai ter que resolver esses problemas do ataque com o elenco que está aqui à sua disposição, Lucianinho.
0: Obrigado, senhor Rinaldi. Boa transmissão com o time da Gaúcha Serra. Lucas Arruda estará neste time no Bola Parada, é isso?
3: Bola Parada, missão de hoje.
0: Valorizou mais ainda a transmissão.
3: Agora, hein, agora pegou preço,
0: agora Rinaldi. Agora pegou preço essa transmissão com o Lucas Arruda junto.
3: Ah, que momento, hein?
5: Esse traz sorte sempre pra gente.
3: É verdade. É.
0: Tomara, o Juventude está precisando de uma vitória Caju hoje, né?
5: Mas tem Helena Brum, tem Antônio Oliveira, uma baita equipe reforçada aí de Porto Alegre.
0: Que maravilha. Então, bom trabalho para vocês. Estarei na escuta pelo aplicativo aqui. Eu boto no aplicativo, pá, e fico ouvindo vocês aí. Grande abraço.
5: Grande abraço.
0: 6h38, eu tenho que fazer o último intervalo, porque tem um recado importante. Fique ligado neste recado que você vai ouvir a partir de agora da Amigo.
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0: 6h42, Ana Castela de volta, Chevrolet Sonic. 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
0: 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Vamos lá, destaques finais da dupla Grenal aqui. Sempre lembrando que o trânsito, que há pouco o Ian Tambra teve conosco, é para a clínica GSO, Medicina do Trabalho, solução completa, rápida e sem complicação. 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Vamos lá para a dupla. Já começando a encaminhar, né, o encerramento, Arruda, do Inter.
2: Vamos lá, Lucianinho. O Inter ainda treina neste sábado, antes da viagem a São Paulo. Enfrenta o Bragantino no domingo às 11 horas da manhã, fora de casa, com a missão de se afastar ainda mais da zona de rebaixamento. Bom, Bernabé está suspenso, foi expulso contra o Vitória. E o provável substituto, aquilo que apuramos, Lucianinho, é o jovem Alex. Mais uma chance para o menino na escalação do técnico Paulo Pezzolano. Boa provável escolha. Inter, seu Maurício. Vamos. Possível Inter.
0: Vou botar aqui para cobrar segunda-feira.
2: Bom, fala. Rocher e Félix Torres já estão com as suas seleções. Desfalques. Tá. Antony, Bruno Gomes, Mercado, Juninho e Matheus Bahia.
0: Não, acho que vai acertar tudo.
2: Vijagra e Bruno Henrique. Uh-huh. Alex, Vitinho, Carboneiro voltando de suspensão.
0: Vai gabaritar.
2: E o centroavante... Yeah. Alejandro, a possível parabéns. Escalação do Internacional.
1: É a melhor escalação.
2: Eu me aplaudo.
0: Vai gabaritar escalação. Isso amanhã, domingo.
2: Vamos lá,
0: amanhã
2: então.
0: Vai ser este o time. E vamos ver o Simon do Grêmio, o que, que tu me diz?
3: Quero projeção ver. De equipe?
0: É mais difícil.
3: Vamos lá. Beltrame, Marcos Rocha, Wagner Leonardo, Vieri e Pedro
1: começo.
3: Gabriel.
1: Você viu que começa?
0: Começo meio dramático.
1: Tenso. Assim, né? Começo tenso.
0: Não, não pela, né? O guri não dá pra...
1: Não, eu não quero... O julgamento de goleiro a gente não faz, que não viu jogar, mas é. Marcos Rocha e Wagner Leonardo é um canhoto do lado direito e o Marcos Rocha não compete faz tempo, né? É.
3: Meio campo com Léo Pérez, Arthur, na direita TT, Mac e Amuso.

0: Pode ter Vasco ou River Plate.
1: Que isso, hein? Ganhar a Sul-Americana vai ser extraordinário se passar por um caminho desse.
2: Bom, mas é pra ganhar, tem que passar pelo difícil. Evidente, também, né? Azar. Ué,
1: que é, como diriam, que é Mumu.
2: Que é Mumu. Tchau, Maurício.
1: Tchau, até domingo.
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8: Governo federal rejeita

0: interferência e diz que soberania é inegociável após Estados Unidos classificarem facções brasileiras como organizações terroristas.
1: Vacina contra a gripe será liberada para toda a população no Rio Grande do Sul a partir da semana que vem.
0: Tenista João Fonseca vence Novak Djokovic de virada e vai às oitavas de final de Roland Garros.
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0: Um bom início de noite, agora são 6 horas e 51 minutos.
1: A temperatura é de 18 graus na capital.
0: O governo brasileiro afirmou hoje que rejeita qualquer interferência e que a soberania nacional é inegociável após os Estados Unidos classificarem o PCC e o Comando Vermelho como organizações terroristas. O Palácio do Planalto também acusou integrantes da família Bolsonaro de defenderem intervenção externa no Brasil. A nota oficial afirma que a medida pode trazer impactos econômicos e prejudicar políticas nacionais, citando inclusive o sistema de pagamentos instantâneos PIX. Em um evento em Sergipe, o presidente Lula afirmou que o governo brasileiro não vai aceitar intervenções internacionais.
3: Não aceitamos ser tratado como um moleque. Nós não aceitamos ser tratado como se fosse uma republiqueta. Eu tive 3 horas com o presidente Trump, 3 horas com ele. Entreguei 4 documentos para eles. Um deles era o combate ao crime organizado. O seu Marco Rubio não estava lá.
1: De acordo com o governo, a medida adotada pelos Estados Unidos representa um retrocesso no combate ao crime, além de trazer riscos à população e prejuízos econômicos ao Brasil. Para especialistas em segurança pública, a decisão pode servir como pretexto para intervenção no país. A classificação das facções criminosas brasileiras como organizações terroristas por parte da Casa Branca ocorreu após um encontro entre Flávio Bolsonaro e Donald Trump em Washington. O senador também se reuniu com Marco Rubio, secretário de Estado norte-americano.
0: Temperatura de 18 graus em Porto Alegre, 15 em Caxias do Sul e 16 graus em Santa Maria, Pelotas, Rio Grande e Passo Fundo. Cleocum atualiza a previsão do tempo.
4: Agora à noite, a expectativa é manter sobre o estado uma situação de nebulosidade variável aqui no estado. A gente tem aí um quadro de tempo ainda bastante úmido, tem chuvisco e chuva leve em várias partes do estado, sem ser em todo. E depois, esse sistema talvez ainda intensifique um pouquinho mais no começo do sábado. Sábado à tarde, volta o ar seco. Domingo deve ser sem chuva, somente com nebulosidade variável. Uma ou outra chuva rápida para começar a segunda-feira. Depois, tempo seco, outra vez.
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1: O tenista brasileiro João Fonseca conquistou a maior vitória da carreira nessa tarde em Roland Garros ao derrotar o sérvio Novak Djokovic, o maior vencedor da história do tênis, número 4 do mundo e tricampeão do torneio. Após perder os 2 primeiros sets, o carioca, de 19 anos, buscou a virada, vencendo por 3-2. A partida durou quase 5 horas. Com o resultado, João Fonseca avançou às oitavas de final da competição e de um Grand Slam pela primeira vez. Na próxima rodada, no domingo, o brasileiro vai enfrentar o norueguês Casper Ruud, que já foi 2 vezes vice-campeão do torneio.
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6: Com muito congestionamento em direção à Zona Sul pela Edvaldo Pereira Paiva e pela Padre Cacique, devido a um acidente mais cedo próximo ao Pontal. A tranqueira na Edvaldo começa já no finalzinho do trecho 3 da Orla e na Padre Cacique desde o entorno do Beira-Rio. Essa lentidão ainda se estica até a rótula com a Chuí e com a Diário de Notícias. Entre os acessos e saídas da capital, destaque para a Assis Brasil, na Zona Norte, com fluxo acima da média neste fim de noite e registro de filas para quem entra pela Freeway e pela Flores da Cunha, em Cachoeirinha. Com trânsito, Ian Tambará.
0: O corpo do cantor e compositor Pedro Hortaça, ícone da música nativista e missioneira do Rio Grande do Sul, foi recebido com cortejo pelas ruas da terra natal do artista em São Luís Gonzaga, nas Missões. O velório ocorre nesta noite na Câmara de Vereadores da cidade. O sepultamento será amanhã no município. Mais cedo, o artista foi velado em Ijuí, na região noroeste. Hortaça morreu na madrugada de hoje, aos 83 anos, após sofrer paradas cardiorrespiratórias respiratórias depois de uma cirurgia de amputação de uma das pernas.
1: O ex-prefeito de Uruguaiana, Rony Melo, do PP, foi alvo de um mandado de busca e apreensão da Polícia Civil e teve o celular apreendido. A medida foi realizada em meio à investigação que levou à prisão ontem do então secretário municipal de Esporte, Lazer e Inclusão de Uruguaiana, Anderson Menezes. Hoje, a justiça manteve a prisão preventiva do ex-secretário, que é investigado por corrupção e associação criminosa. Já Rony Melo, que é pré-candidato a deputado estadual, afirmou à reportagem que não possui envolvimento com os fatos investigados e que ficou surpreso com a apreensão.
0: Ainda nesta edição, mais de 300 mil gaúchos ainda não enviaram a declaração do imposto de renda a poucas horas do fim do prazo.
1: Bloqueios de trânsito para a Maratona Internacional de Porto Alegre iniciam nesta noite.
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0: No último dia do prazo, mais de 330 mil gaúchos ainda não entregaram a declaração do Imposto de Renda 2026. A expectativa é receber cerca de 3 milhões e 200 mil declarações de contribuintes no Rio Grande do Sul. As declarações podem ser enviadas até às 11h59 desta noite. Quem mandar após o fim do prazo estará sujeito a uma multa por atraso. O valor varia de R$ 165 a até 20% do imposto devido. A recomendação é entregar a declaração, mesmo que incompleta, até o fim do dia. Agora em Porto Alegre, temperatura de 18 graus, 6 horas 57 minutos.
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1: Os bloqueios nos dois sentidos da Avenida Diário de Notícias, na Zona Sul da capital, iniciam às 9 horas da noite de hoje em função da Maratona Internacional de Porto Alegre. Amanhã, a partir das 5 da manhã, também serão bloqueadas a Avenida Edivaldo Pereira Paiva e o cruzamento das Avenidas Augusto de Carvalho e Loureiro da Silva. As provas terão largada e chegada no Barra Shopping Sul. A meia maratona ocorre no sábado e a maratona completa no domingo. A Maratona Internacional deve reunir cerca de 30 mil corredores de todo o Brasil e de mais de 25 países. O deslocamento dos táxis pelos corredores da Borges de Medeiros e Padre Cacique será autorizado 3 horas antes do evento.
0: O Cine realiza amanhã um feirão de empregos com 1.200 vagas no bairro Cristal, na Zona Sul de Porto Alegre. O evento ocorre no Instituto Anjos do Cristal, na Rua Tamandaré, número 754, das 9 da manhã à 1 da tarde.
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1: A partir da próxima segunda-feira, toda a população com idade a partir de 6 meses poderá se vacinar contra a gripe no estado. A ampliação do público vai ocorrer após o fim da campanha nacional, que encerra amanhã. Os municípios devem reservar doses para o público prioritário para garantir a imunização. A liberação ocorre em meio ao aumento de casos respiratórios e baixa cobertura vacinal. Em instantes, a Anvisa autoriza a retomada da produção, venda e uso de produtos da marca IP.
0: A Agência Nacional de Vigilância Sanitária autorizou a comercialização e uso de produtos que estavam suspensos da marca IP. Lava-roupas, lava-louças e desinfetantes identificados pelo final de lote 1, fabricados a partir de 1º de abril, agora estão liberados. A retomada da produção na fábrica de Amparo, no interior paulista, também foi autorizada. A liberação foi concedida após uma fiscalização realizada pela Anvisa, que constatou a adequação das principais ações corretivas que têm sido implementadas pela IP. A suspensão dos produtos ocorreu devido a um histórico de contaminação microbiológica por parte da empresa.
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1: A próxima edição será amanhã ao 12h50. Boa noite.
7: Olá, boa noite.
8: Boa noite para você que nos acompanha em todo o país.
7: Sexta-feira, 29 de maio de 2026.
8: Vamos ao destaque do dia, avanço da economia.
7: Brasil registra crescimento de 1,1% nos primeiros três meses do ano.
8: Produto Interno Bruto foi impulsionado pela agricultura e consumo das famílias. Luana Karen.
9: Em valores correntes, ou seja, sem descontar a inflação, o PIB somou 3,3 trilhões de reais.
7: Recursos para a saúde. Mais 225 milhões de reais serão investidos em equipamentos para cirurgias gerais e oftalmológicas. Graziela Mendonça.
10: São equipamentos para operações como vasectomia, laqueadura e catarata. A expectativa é reduzir o tempo de espera para as cirurgias no Sistema Único de Saúde.
8: Petrobras anuncia 72 bilhões de reais em Sergipe para a fábrica de fertilizantes e exploração de óleo e gás em águas profundas.
7: Durante o evento, o presidente Lula pede respeito à soberania brasileira, após Estados Unidos classificarem PCC e Comando Vermelho como grupos terroristas.
3: Não aceitamos ser tratado como um moleque. Nós não aceitamos ser tratado como se fosse uma republiqueta. Não brinque com a soberania desse país, não brinque com a nossa democracia, não duvidem das coisas que nós fazemos aqui nesse país.
8: Move Brasil, já está disponível financiamento para a compra de novos caminhões e ônibus mais seguros e sustentáveis.
7: Hoje, na apresentação da Voz do Brasil, Mariana Jungmann e Luciano Seixas.
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7: O consumo das famílias e a agricultura ajudaram no crescimento do país no primeiro trimestre deste ano.
8: O IBGE divulgou hoje que o PIB, Produto Interno Bruto, aumentou 1,1% no período, com resultado positivo em três setores: agropecuária, indústria e serviços.
7: Lembrando que o PIB é o resultado de tudo que é produzido no país.
9: Na chácara de 3 hectares em Tangará da Serra, no Mato Grosso, José Francisco de Souza planta de tudo. E de tudo a terra dá. Tomate, brócolis, cebola, repolho, cebolinha, alface, couve, milho. A produção é vendida nas feiras, mercados e enviada a escolas públicas da região. Em 2025, José conseguiu financiamento do Programa Nacional de Fortalecimento da Agricultura Familiar, o PRONAF, para a construção de 3 estufas na propriedade.
11: No ano de 2025, a gente conseguiu o financiamento do PRONAF. A gente precisava aumentar a produção e conseguimos financiamento para construir 3 estufas na propriedade, onde melhorou bastante e aumentamos bastante a nossa produção.
9: Puxado pelo campo e pelo consumo das famílias, o Produto Interno Bruto do país cresceu 1,1% no primeiro trimestre de 2026, comparado ao último trimestre de 2025. O PIB é considerado o termômetro oficial da economia. Ele mede o valor de tudo o que é produzido no país durante um determinado período de tempo. E esse tudo inclui desde o pãozinho da padaria, passando por carros e máquinas, até o corte de cabelo e a consulta no médico. São os bens e serviços. Para o economista e professor da ESPM, Jorge Ferreira dos Santos, o crescimento do PIB mostra a resiliência da economia brasileira.
12: Nós sabemos, do que está acontecendo no ambiente global. Você tem um ambiente de alta do petróleo, você tem uma pressão geopolítica muito grande. Apesar disso, a economia brasileira acabou performando um pouco melhor do que o esperado, puxado por esses dois grandes vetores, consumo das famílias e a produção do agro.
9: Os dados de crescimento do PIB no primeiro trimestre deste ano são ainda maiores quando comparados ao mesmo período do ano passado, uma alta de 1,8%. Em valores correntes, ou seja, sem descontar a inflação, o PIB somou 3,3 trilhões de reais. Reportagem Luana Karen.
8: Em suas redes sociais, o ministro da Fazenda, Dario Durigan, afirmou que o resultado de hoje sustenta a projeção de crescimento de 2,3% para o ano. E se confirmado, 2026 será o quarto ano consecutivo com crescimento do PIB superior a 2%.
7: Segundo o ministro, será o melhor ciclo da economia brasileira em 10 anos.
8: Hoje o presidente Lula cumpriu uma série de compromissos em Sergipe.
7: Na área da saúde foram anunciados mais de 200 milhões de reais para agilizar as cirurgias no país.
8: E entregues veículos que vão garantir atendimento a quem mora longe dos centros de atendimento.
10: Os investimentos anunciados para a saúde chegam a 225 milhões de reais. Com o recurso, serão adquiridos 150 combos de equipamentos para cirurgias gerais e oftalmológicas, permitindo a abertura de 100 novas salas cirúrgicas em todo o país. São equipamentos para operações como vasectomia, laqueadura e catarata. A expectativa é reduzir o tempo de espera para as cirurgias no Sistema Único de Saúde. Além desses equipamentos, o presidente Lula destacou outros esforços do governo para ampliar o atendimento especializado pelo país.
3: Temos 150 carretas andando por esse país para fazer todo tipo de exame que só rico fazia. Exame de qualquer tipo de câncer, o câncer de próstata, câncer de colo, sabe? Ao mesmo tempo, companheiros, nós temos 800 ambulâncias com gabinete odontológico para tratar dos dentes da pessoa nesse país.
10: Os investimentos foram anunciados durante visita do presidente Lula a Sergipe nesta sexta-feira. Primeiro, ele conferiu as instalações do Hospital do Amor de Lagarto, referência no combate ao câncer, que atende 150 municípios da região. O hospital recebeu 137 milhões de reais do Ministério da Saúde na sua implantação. E para ampliar ainda mais o atendimento em Lagarto, foi autorizada a construção de uma nova policlínica no município, com 30 milhões de reais do novo PAC. O ministro da Saúde, Alexandre Padilha, destacou a importância da nova unidade.
13: É um equipamento que vai fazer o tratamento de mais de 30 médicos e especialidades, que vai ter tomografia, que vai ter ressonância, que vai ter ultrassom, com a vantagem que não vai ficar dentro do hospital. E às vezes dentro do hospital, quando precisa fazer uma situação de urgência, a pessoa que estava esperando é desmarcado o exame, na policlínica fica preservado e vai fazer o exame na maior velocidade possível.
10: Já na visita ao Hospital do Câncer de Sergipe, em Aracaju, o presidente Lula anunciou a entrega de um novo tomógrafo, que vai agilizar o diagnóstico e tratamento de pacientes oncológicos do estado. Também foram entregues 406 veículos do programa Agora Tem Especialistas, Caminhos da Saúde, para transporte de pacientes que precisam de atendimento fora dos seus municípios. Além de Sergipe, os estados de Pernambuco, Paraíba, Alagoas, Paraná e São Paulo vão receber os micro-ônibus e vans da iniciativa do governo do Brasil. Serão 3.300 veículos. É um investimento de mais de 1 bilhão e 400 milhões de reais. O governo federal entregou ainda unidades odontológicas móveis para municípios de Sergipe e de outros 5 estados. Reportagem Graziela Mendonça.
7: A Petrobras anunciou hoje mais de 72 bilhões de reais em investimentos no estado de Sergipe.
8: O valor será aplicado na retomada de fábrica de fertilizantes e também para exploração e produção de óleo e gás em águas profundas.
7: Hoje pela manhã, o presidente Lula visitou a fábrica, que terá capacidade para produzir 7% da demanda nacional.
14: Líder mundial na produção de alimentos, o Brasil ainda depende da importação de fertilizantes para garantir a produtividade no campo. Hoje, cerca de 80% dos insumos usados na agricultura vem do exterior. A ureia, principal fertilizante nitrogenado utilizado em culturas como milho, café, arroz e cana-de-açúcar, é um dos produtos mais importados pelo país. Para reduzir essa dependência, o governo do Brasil e a Petrobras anunciaram investimentos bilionários para ampliar as operações da fábrica de fertilizantes nitrogenados, a Fafem, em Laranjeiras, em Sergipe. Segundo a presidente da Petrobras, Magda Chambriard, com os investimentos, a fábrica vai ampliar a produção de ureia e atender 7% da demanda nacional de fertilizantes.
15: Essa Fafem daqui vai produzir 7% da demanda de fertilizantes nitrogenados do Brasil. Mas nós fizemos a mesma coisa na Bahia. Nós estamos completando a obra da UFN3, fábrica de fertilizantes, no Mato Grosso do Sul. Fizemos a mesma coisa no Paraná. Com esses empreendimentos, nós vamos ser capazes de entregar para o Brasil cerca de 35% da demanda de fertilizantes nitrogenados.
14: A unidade voltou a operar após um período de paralisação e já retomou a produção de amônia e ureia. A reativação da fábrica é considerada estratégica para fortalecer a indústria nacional e garantir mais segurança ao agronegócio brasileiro. Além da retomada da Fafem, os investimentos incluem o projeto Sergipe Águas Profundas, voltado à exploração de petróleo e gás no litoral sergipano. Com as novas plataformas, a Petrobras deve dobrar a produção de gás natural. Somados, os projetos da Petrobras terão investimentos de 72 bilhões e meio de reais e devem gerar cerca de 28 mil empregos diretos e indiretos no estado. É mais investimentos, maior produção nacional e menos dependência externa, defendeu o presidente Lula.
3: A Petrobras não é minha, o investimento aqui não é meu, é do nosso país. E vocês, petroleiros, acreditem na importância da Petrobras. Acredite na maravilha da Petrobras.
14: As duas plataformas que serão instaladas em Sergipe terão capacidade para produzir diariamente até 240 mil barris de óleo e processar 22 milhões de metros cúbicos de gás natural. De Aracaju, Sergipe, Pablo Mundim.
8: Após os Estados Unidos anunciarem que vão classificar o PCC e o Comando Vermelho como grupos terroristas, o governo brasileiro emitiu nota afirmando que o país rejeita qualquer forma de interferência externa em seus assuntos internos.
7: E que o Brasil tem travado um combate permanente contra essas organizações criminosas.
8: Hoje, lá em Sergipe, o presidente Lula pediu respeito à soberania brasileira.
7: O vice-presidente Geraldo Alckmin também se manifestou, lembrando as ações já adotadas para enfrentar o crime organizado.
8: O governo do Brasil divulgou hoje uma nota reafirmando a soberania nacional e o combate permanente a organizações criminosas no país. A manifestação ocorreu depois da decisão dos Estados Unidos de classificar o PCC, primeiro comando da capital, e o Comando Vermelho como grupos terroristas. A nota diz ainda que enfrentar essas organizações criminosas com firmeza é e continuará sendo prioridade do Estado brasileiro. Para o governo do Brasil, o terror causado por essas organizações que buscam obter lucro através do crime, especialmente pelo tráfico de drogas e armas, não pode ser confundido com o tipo de ação por motivos ideológicos, políticos e religiosos do terrorismo internacional. Durante um evento em Sergipe, o presidente Lula cobrou respeito ao Brasil e afirmou que combater o crime organizado passa também pela aprovação da PEC da Segurança Pública.
3: Não aceitamos ser tratado como um moleque. Nós não aceitamos ser tratado como se fosse uma republiqueta. Eu trato um país pequeno com o mesmo respeito que eu trato a China, com o mesmo respeito que eu trato a Rússia, com o mesmo respeito que eu trato os Estados Unidos. Não brinque com a soberania desse país, não brinque com a nossa democracia. Se quiserem combater o crime organizado, não precisa pedir ajuda para ninguém. Aprove a PEC da segurança pública que está no Senado. Aprove a PEC que no mês seguinte terá o Ministério da Segurança Pública nesse país.
8: O vice-presidente da República e ministro do Desenvolvimento, Indústria, Comércio e Serviços, Geraldo Alckmin, também se manifestou sobre o assunto e afirmou que o Brasil combate o crime organizado de todas as formas.
16: O combate ao crime organizado, ele é feito por terra, mar e ar. O Congresso acabou de aprovar a lei antifacção, novos crimes foram listados, aumento das penas para o crime organizado e dificuldade da progressão penitenciária, da progressão de pena. Então, todo o empenho no combate ao crime organizado.
8: Uma reunião na Casa Civil nesta tarde com integrantes do Ministério da Fazenda e das Relações Exteriores discutiu os impactos dessa decisão norte-americana sobre o Brasil, principalmente nos campos jurídico, diplomático e financeiro. Em abril, durante sua viagem a Washington, o presidente Lula apresentou ao Departamento de Estado dos Estados Unidos uma proposta focada na inteligência e na cooperação internacional, que inclui ampliação dos controles sobre a lavagem de dinheiro praticada no exterior e sobre o tráfico de armas enviadas ao Brasil. Reportagem Graziele Bezerra. Começou hoje o prazo para interessados em comprar caminhões, ônibus, micro-ônibus e implementos rodoviários pelo programa Move Brasil, para eles pedirem o financiamento.
7: O programa tem como objetivo estimular a substituição de veículos antigos por modelos mais modernos, eficientes e seguros.
8: E contribuir para a redução do consumo de combustíveis, emissão de poluentes, além de elevar a produtividade do transporte de cargas e a qualidade do transporte de passageiros.
7: Dezenas de instituições financeiras estão credenciadas pelo BNDES para fazer o financiamento com condições especiais, a depender do perfil do comprador.
17: O BNDES, Banco Nacional de Desenvolvimento Econômico e Social, abriu o protocolo para receber os pedidos de financiamento do BNDES Mais Mobilidade. A linha de crédito de até 21 bilhões de reais faz parte do Move Brasil, programa coordenado pelo Ministério do Desenvolvimento, Indústria, Comércio e Serviços para apoiar a renovação da frota de caminhões e ônibus no país. Podem pedir o financiamento caminhoneiros autônomos, pessoas físicas associadas a cooperativas, empresários individuais e empresas do setor de transporte rodoviário ou urbano, de cargas e passageiros. As condições de financiamento variam de acordo com o perfil do interessado. Para o caminhoneiro autônomo, o prazo de pagamento pode chegar a 120 meses, com até 12 meses de carência. Para a empresa do setor de transporte rodoviário ou urbano de cargas, o prazo pode ser de até 60 meses, com até 6 meses de carência. Para a empresa do setor de transporte rodoviário ou urbano de passageiros, o prazo pode chegar a 120 meses, com até 6 meses de carência. Os juros ficam perto de 13% ao ano. Quem estiver interessado em dar entrada num pedido de financiamento para a compra de caminhões ou ônibus, deve procurar uma das instituições financeiras credenciadas pelo BNDES. Como explica o chefe de departamento da área de operações e canais digitais do banco, Rodrigo Alac.
18: Isso significa que dezenas de bancos, diferentes tipos, estão aptas a conceder crédito com essa linha do BNDES. Dessa forma, a sugestão que fica para quem estiver interessado, seja o frotista ou transportador autônomo cooperado, é que ele busque a instituição financeira que ele já tenha relacionamento. Isso vai agilizar na concessão de crédito, porque essa instituição já conhece o cadastro, já tem o perfil de crédito desse interessado e pode agilizar a concessão.
17: Segundo o superintendente da área de desenvolvimento produtivo e inovação do BNDES, João Pieroni, o apoio à compra de caminhões e ônibus vai trazer vários benefícios para a economia do país.
19: A nova versão do Move Brasil é fundamental para a renovação de caminhões e ônibus no país, rumo a novos veículos cada vez mais sustentáveis e eficientes. Isso gera, ao mesmo tempo, uma grande demanda para a indústria, que passa a investir cada vez mais em ampliação de capacidade produtiva, no desenvolvimento de novos produtos, agregando cada vez mais valor no país. Isso gera renda, emprego de qualidade e fortalece a indústria brasileira.
17: As instituições financeiras que receberem os pedidos de crédito têm até o dia 28 de agosto para dar entrada no sistema do BNDES. Reportagem André de Barros Lima.
8: Mais de 110 mil atendimentos médicos e odontológicos foram realizados em comunidades ribeirinhas e isoladas da Amazônia Ocidental.
7: É a Operação Acre, realizada pela Marinha no Vale do Juruá durante 4 meses, alcançando moradores do Acre e do Amazonas.
20: Ao todo, 8.810 pessoas receberam atendimento durante a operação, que percorreu regiões de difícil acesso, onde muitas vezes o transporte fluvial é a única forma de ligação com centros urbanos e serviços públicos essenciais. Além das consultas médicas, odontológicas e exames laboratoriais, a missão distribuiu 453 mil medicamentos para garantir continuidade de tratamentos em comunidades afastadas. Também foram aplicadas vacinas e realizados atendimentos preventivos voltados à saúde da população local. Comandante do navio, capitão de corveta Marcelo Camerino da Silva de Souza, traz mais detalhes.
21: Essa comissão mostrou mais uma vez que a presença da Marinha na Amazônia vai muito além da navegação. Em muitos lugares, o navio representa o único acesso à saúde, ao atendimento médico e à esperança para milhares de famílias ribeirinhas. Cada atendimento, cada medicamento entregue, cada mamografia realizada, carregam dignidade, cuidado e presença do Estado onde muitas vezes ninguém mais consegue chegar.
20: Um dos destaques da operação foi a realização realização de 1.022 mamografias em parceria com a ONG Américas Amigas. A iniciativa buscou ampliar o acesso ao diagnóstico precoce do câncer de mama para mulheres que vivem em áreas remotas da Amazônia, onde exames especializados nem sempre estão disponíveis. O comandante do navio também falou sobre a importância da missão ser realizada todos os anos.
21: Manter essa missão todos os anos é fundamental porque o povo amazônico precisa saber que não está esquecido. E para nós, militares, fica a certeza de que poucas missões têm um impacto humano tão grande quanto essa Operação Acre.
20: A Operação Acre integra as ações permanentes de assistência hospitalar da Marinha na região amazônica e tem como objetivo ampliar o acesso à saúde básica e especializada para populações ribeirinhas e indígenas em localidades isoladas do país. Reportagem Gabriel Pinheiro.
8: O INSS publicou hoje portaria que regulamenta a pensão que será paga às crianças e adolescentes, filhos de mulheres vítimas de feminicídio.
4: O direito à pensão é previsto por lei e a regulamentação vai permitir o início do pagamento de um salário mínimo por mês.
8: Tem direito à pensão os menores de 18 anos, cuja renda familiar por pessoa, ou seja, o valor da renda dividido entre os membros da família, seja igual ou inferior a um quarto do salário mínimo.
4: Além dos filhos biológicos, poderão receber o benefício entre e menores de idade que estiverem sob guarda da vítima. Eles devem comprovar que eram dependentes econômicos dela.
8: Para a presidente do INSS, Ana Cristina Silveira, a pensão especial é uma forma de garantir os direitos dessas crianças e jovens até o início da vida adulta.
6: Quando a mulher é vítima desse crime, filhos ficam órfãos, famílias inteiras são destruídas e precisam reconstruir suas vidas depois da violência. Nenhuma política pública é capaz de reparar essa perda, mas o Estado tem o dever de proteger quem ficou e garantir condições mínimas de cuidado, dignidade e amparo.
4: Para solicitar a pensão, é necessário que o representante legal do menor apresente os documentos como RG e CPF, a inscrição no CAD único, além de um documento que comprove o crime de feminicídio, como inquérito policial ou denúncia do Ministério Público.
8: As famílias podem tirar dúvidas e receber apoio no processo nas unidades do INSS ou nos Centros de Referência de Assistência Social.
4: O Brasil registrou a menor taxa de desemprego para o trimestre encerrado em abril deste desde 2012.
8: Com o mercado de trabalho aquecido, o governo do Brasil oferece mais oportunidades de capacitação para os trabalhadores.
4: E anunciou esse mês investimentos para ampliar a oferta de cursos de qualificação profissional em todo o país.
8: Ao todo, vão participar da iniciativa 31 entidades conveniadas ao SINE, o Sistema Nacional de Emprego.
22: Serão 30 milhões de reais do Fundo de Amparo ao Trabalhador para fortalecer a oferta de cursos de qualificação profissional em 14 estados e 17 municípios. Os recursos serão destinados a entidades conveniadas ao Sistema Nacional de Emprego, o SINE. O valor será dividido em duas modalidades. 15 milhões de reais serão repassados segundo os critérios do índice sociodemográfico. Esse índice leva em conta a realidade de cada estado ou município, observando os locais que mais precisam, com população maior e mais necessitada. Os outros 15 milhões serão distribuídos segundo o índice de gestão descentralizada, que observa se o ente federativo já executa ações de qualificação profissional. Bahia, Sergipe e Rio Grande do Sul estão entre os estados que vão receber mais recursos. O ministro do Trabalho e Emprego, Luiz Marinho, destacou que a ideia é apoiar locais com maior necessidade, mas também incentivar os que demonstraram capacidade de execução e entrega de cursos.
23: Nós temos muitas empresas com muitas vagas em aberto, que precisa preencher muitas vezes, adequando a qualificação, especialmente ao trabalhador e à trabalhadora, que às vezes uma dica de aperfeiçoamento, de agregar mais conhecimento, possa fazer a grande diferença na empregabilidade.
22: Segundo o Ministério do Trabalho e Emprego, o objetivo do repasse das verbas é que cada local amplie a oferta de cursos, segundo as necessidades específicas do mercado de trabalho, e com isso, mais pessoas sejam empregadas. Reportagem Márcia Fernandes.
4: O governo do Brasil lançou uma campanha nacional para incentivar a separação e a destinação adequada de resíduos sólidos.
8: Com a mensagem "O resíduo que você separa vira renda na mão de quem recebe", a campanha destaca a importância da separação do lixo dentro de casa e reforça o papel dos catadores na cadeia de reciclagem.
4: A ideia é reduzir impactos ambientais, diminuir o volume de resíduos enviados aos aterros sanitários e ampliar a geração de renda para trabalhadores do setor.
8: E essas foram as notícias do Governo do Brasil.
4: Uma realização da Secretaria de Comunicação Social da Presidência da República.
8: Com produção da empresa Brasil de Comunicação.
4: Fique agora com as notícias do Poder Judiciário e do Congresso Nacional. Boa noite, bom final de semana.
8: A gente volta segunda-feira. Boa noite.
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2: Plenário do STF deve retomar a análise da chamada uberização no mês de junho.
5: Tribunal de Justiça do Amazonas cediu encontro regional da magistratura Região Norte.
2: STJ aplica perspectiva de gênero para julgamento sobre ingresso de droga em presídio e mantém falta grave de preso.
5: Boa noite, eu sou Marcela Luiza.
2: E eu sou Walter Lima.
5: O presidente do Supremo Tribunal Federal, ministro Edson Fachin, marcou para junho a retomada do julgamento que vai definir regras para trabalho em aplicativo.
2: Os processos tratam da existência ou não de vínculo trabalhista entre motoristas e as plataformas digitais. Marcelo Della Libera.
24: A expectativa é que a corte busque um equilíbrio entre os direitos previstos na Constituição e os novos modelos de prestação de serviços. O presidente do Supremo, ministro Edson Fachin, afirmou que a corte está pronta para analisar a questão.
25: Nós fizemos audiências públicas, instruímos o processo, ouvimos os mais diversos setores interessados, tivemos também uma interlocução, um diálogo republicano importante com o parlamento e, mais uma vez, com entidades públicas e privadas. E chegou o momento agora de apresentar uma resposta para essas questões cruciais.
24: A decisão do STF poderá orientar milhares de ações judiciais em andamento no país sobre o tema.
5: A Justiça do Amazonas é o primeiro tribunal a sediar o encontro regional da magistratura Região Norte.
2: O evento ocorreu nesta sexta-feira e faz parte de uma iniciativa inédita do CNJ para fortalecer o diálogo entre os tribunais brasileiros. Vitória Vitor.
26: A abertura do encontro foi conduzida pelo presidente do Supremo Tribunal Federal e do Conselho Nacional de Justiça, ministro Edson Fachin, com foco na integração entre os tribunais da região e na discussão de políticas públicas para o fortalecimento do sistema de justiça. O encontro trouxe para o centro de debate temas ligados à tecnologia, inovação e às especificidades da Amazônia.
5: Mantida falta grave a preso que pediu a companheira para levar drogas ao presídio.
2: Nesse caso, o STJ aplicou a perspectiva de gênero para responsabilizar, não apenas a mulher. Fátima Uchoa.
27: A companheira do preso foi flagrada com maconha durante revista para ingresso no presídio. Ele declarou ser usuário e tê-la pressionado para levar a droga. Até então, o entendimento predominante no STJ afastava a responsabilização do apenado por falta de provas ou por considerar o ato apenas preparatório. Agora, a sexta turma do STJ manteve a falta grave contra o apenado por considerar que a conduta dele pode configurar participação no tráfico. Segundo o relator na sexta turma, ministro Rogério Schietti Cruz, punir só a mulher e não quem a induziu ou se beneficiaria da conduta reproduz seletividade punitiva e desigualdade de gênero.
5: Terminou hoje a 10ª edição da Semana da Conciliação Trabalhista.
2: Os trabalhadores puderam, de forma mais rápida, encerrar processos na Justiça. Larissa Batista.
28: Os dados parciais da 10ª Semana da Conciliação Trabalhista mostram uma arrecadação de mais de R$1,5 bilhão. Foram realizadas mais de 82.600 audiências e cerca de 408 mil pessoas foram atendidas. Já o número de processos conciliados passou de 24 mil. A ação foi encerrada nesta sexta-feira de forma simbólica, no Tribunal Regional do Trabalho da 6ª Região, em Pernambuco.
5: Em ano eleitoral, ter acesso rápido à legislação é essencial para quem trabalha com as eleições.
2: Pensando nisso, o TSE lançou a versão digital 2026 do Código Eleitoral anotado. Estevam Furtado.
3: O material reúne leis eleitorais atualizadas, notas explicativas e decisões da Justiça Eleitoral. Está disponível gratuitamente no catálogo de publicações e na biblioteca digital do TSE. A versão em PDF traz recursos como busca rápida, sumário clicável e navegação interativa, facilitando a consulta de temas como pesquisa eleitoral, prestação de contas e inteligência artificial.
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5: Uma boa noite.
2: Bom fim de semana e até segunda-feira.
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10: Eu sou Paula Groba.
11: E eu sou Ricardo Nakaoka.
10: E estes são os destaques de hoje do Jornal do Senado, que começa agora.
11: Senadores da oposição apresentam proposta de jornada flexível em resposta à PEC sobre escala 6x1.
10: Avança projeto que amplia a validade de laudos para pessoas com deficiência.
11: Senado volta a analisar seguro rural com juros menores e mais acesso a crédito.
10: Boa noite.
11: Boa noite.
10: A proposta que reduz a jornada semanal de trabalho de 44 para 40 horas ganhou um novo capítulo no Senado. Em resposta à mudança sugerida pelo governo e já aprovada na Câmara, senadores da oposição apresentaram uma alternativa que prevê jornadas flexíveis.
11: Pelo novo texto, as jornadas seriam flexíveis, com pagamento proporcional à carga horária. Os detalhes com o repórter Alexandre Campos.
12: Pela proposta da oposição, as partes poderão decidir por uma jornada menor de 20 horas de trabalho por semana, por exemplo. O valor da hora trabalhada será proporcional ao salário mínimo nacional ou ao piso da categoria, calculado com base na jornada máxima de 44 horas. Primeiro signatário da proposta, o senador Rogério Marinho, do PL do Rio Grande do Norte, acredita que esse modelo de jornada flexível, além de não prejudicar os empresários e evitar riscos de demissão, dá ao trabalhador a liberdade de decidir como melhor utilizar o seu tempo.
13: É assim que acontece, por exemplo, nos Estados Unidos. E veja, preservando todos os direitos do trabalhador que estão contidos no artigo 7º da Constituição, na sua proporcionalidade.
12: Para o senador Rogério Carvalho, do PT de Sergipe, a proposta da oposição, ao permitir uma jornada flexível, vai reduzir a renda do trabalhador.
14: 70% da população aprova a redução da jornada. E o que eles estão propondo é uma afronta a essa vontade, ou seja, é uma parte do parlamento de costas para a vontade popular.
12: A PEC que permite a flexibilização da jornada de trabalho está na Comissão de Constituição e Justiça.
10: Muitos alunos com altas habilidades acabam enfrentando desinteresse, isolamento e até abandono escolar por falta de acompanhamento adequado. Para mudar essa realidade, o Senado aprovou um projeto que cria uma política nacional voltada a estudantes com superdotação.
11: A proposta prevê identificação precoce, atendimento especializado e maior flexibilidade no ensino para garantir que esses talentos sejam desenvolvidos dentro das escolas. O texto segue agora para a sanção presidencial. Repórter Douglas Castilho.
15: O texto garante que a identificação da condição de neurodesenvolvimento seja feita de forma pedagógica através de um estudo de caso escolar. A relatora senadora professora Dorinha Seabra, do União do Tocantins, destacou que a falta de preparo das escolas tem levado à exclusão de jovens e defendeu a estruturação do sistema público para o devido acolhimento.
16: Essa é uma forma de garantir e respeitar as diferenças para que elas não se tornem barreiras para que essas crianças e
6: esses jovens permaneçam nas nossas escolas.
15: A senadora Mara Gabrilli, do PSD de São Paulo, ressaltou que um dos objetivos da medida é identificar a dupla excepcionalidade, que é a coexistência entre altas habilidades e alguma outra condição associada, como uma deficiência ou transtorno.
7: Precisamos de uma política pública que enxergue esses estudantes de forma integral e evite que tantos talentos continuem invisíveis dentro das escolas.
15: O projeto permite que despesas de capital para a implementação das medidas da Política Nacional para Estudantes com Altas Habilidades ou Superdotação poderão ser contempladas com recursos públicos do PAC. O texto vai à sanção presidencial.
27: E atualmente, pessoas com deficiência precisam renovar periodicamente laudos e avaliações para ter acesso a benefícios e políticas públicas, mas essa exigência pode mudar.
11: Avançou no Senado um projeto que amplia o prazo de validade dessas avaliações e reduz a necessidade de reavaliações frequentes. Repórter Márcio Maturana.
17: Indeterminado nos casos de deficiência permanente ou irreversível. 5 anos nos casos de deficiência reversível ou progressiva. Esses prazos de validade para avaliação biopsicossocial de deficiência estão no projeto aprovado pela Comissão de Direitos Humanos, que agora segue para a votação final na Comissão de Assuntos Sociais. O relator da proposta, senador Flávio Arnes, do PSB do Paraná, criticou a frequência atual de avaliações.
18: Realmente, esse acesso a uma regularidade de avaliações, isso causa um transtorno gigantesco para as pessoas e para as famílias. Temos que ser menos burocráticos.
17: O autor do projeto, senador Alan Rick, do Republicanos do Acre, também destacou a atenção às famílias.
19: Imagine só o transtorno para a família, o custo disso, inclusive emocional para a família.
17: O projeto determina também que o prazo de validade da carteira de identificação da pessoa com transtorno do espectro autista, que hoje é de 5 anos, passe a ser de 10 anos para crianças e adolescentes sem necessidade de avaliação e indeterminado para quem tem mais de 18 anos.
27: Uma proposta que altera as regras do seguro rural vai voltar à análise dos senadores. O projeto foi modificado pela Câmara dos Deputados durante a votação e, por isso, retorna ao Senado.
11: O texto prevê taxas de juros menores e prioridade em operações de crédito. Repórter Pedro Pincer.
20: A proposta da senadora Tereza Cristina, do Progressistas de Mato Grosso do Sul, prevê taxas de juros menores e prioridade em operações de crédito rural amparadas pelo seguro rural. O projeto foi aprovado pela Câmara dos Deputados com mudanças, entre elas, o detalhamento das cláusulas que permitem o uso do seguro rural como garantia em empréstimos rurais. Para o relator, senador Jaime Campos, do União de Mato Grosso, o seguro rural é fundamental para que os produtores do país possam enfrentar os prejuízos cada vez mais frequentes provocados pelas mudanças climáticas no campo.
21: Já teve gente que já replantou pela terceira vez soja aqui no Mato Grosso, lá que eu vi, que plantou apostando na chuva, a chuva veio, botou o cara, vê aquele sol de 45 graus, foi embora. Foi lá, deu outra replantada. Também não aconteceu. Já está na terceira.
20: O projeto trata também do fundo destinado à cobertura suplementar dos riscos do seguro rural, conhecido como Fundo Catástrofe. Previsto desde 2010, o mecanismo não chegou a ser implementado por falta de regulamentação e de aportes contínuos de recursos.
27: E o Brasil passa a ter a primeira Universidade Federal Indígena. A nova instituição, criada por lei sancionada pela Presidência da República, tem a missão de ampliar o acesso dos povos originários ao ensino superior e de unir a produção científica aos saberes tradicionais.
11: De acordo com a lei, a universidade poderá estabelecer processos seletivos próprios que deverão ter percentual mínimo de seleção de candidatos indígenas. A reportagem é de Lana Dias.
22: A primeira Universidade Federal Indígena do Brasil terá sede em Brasília e deve valorizar, preservar e difundir os saberes dos povos indígenas brasileiros e latino-americanos, além de promover a sustentabilidade socioambiental dos territórios. O relator da proposta, senador Eduardo Braga, do MDB do Amazonas, reforçou que a universidade contribui para o protagonismo das comunidades.
23: A criação da UNID constituirá mais um importante passo no papel de protagonismo que os povos indígenas têm exercido na formação formulação de políticas públicas voltada para suas realidades.
22: A universidade poderá estabelecer processos seletivos próprios, que deverão ter percentual mínimo de seleção de candidatos indígenas. Os cargos de reitor e vice-reitor deverão ser ocupados obrigatoriamente por docentes indígenas. Os primeiros serão nomeados pelo ministro da Educação, até que a UNINDE tenha estatuto para organização própria. De início, a instituição atenderá 2.800 estudantes em 10 cursos de graduação.
11: Com edição de Paula Groba e trabalhos técnicos de João Lira, o Jornal do Senado fica por aqui. Acompanhe agora as notícias do Tribunal de Contas da União e da Câmara dos Deputados. Boa noite.
27: Boa noite e um bom fim de semana.
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3: O Tribunal de Contas da União fiscalizou os programas de transferência de renda no país, como o Auxílio Gás, o Bolsa Família e o Benefício de Prestação Continuada. Juntas, essas três ações movimentaram mais de 270 bilhões de reais em 2024. O trabalho identificou sobreposição de benefícios, falhas na gestão e dificuldades para atender famílias em situação de vulnerabilidade. Para o ministro relator do processo no TCU, Jorge Oliveira, o principal problema é a falta de coordenação entre União, estados e municípios.
4: Os programas das três esferas de governo operam muitas vezes sem integração de dados, sem mecanismos efetivos de coordenação e sem uma visão consolidada da Política Nacional de Transferência de Renda.
3: O tribunal determinou que o governo federal adote medidas para melhorar a integração entre programas e tornar a gestão mais eficiente. Saiba mais em tcu.gov.br.
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5: Deputados alteram regras de internação do adolescente usuário de drogas.
8: Câmara aprova mudanças no seguro rural para cobrir prejuízos no campo.
5: Plenário repercute a aprovação da proposta que reduz a jornada de trabalho.
8: Boa noite. José Ayrton Félix Cirilo, do PT do Ceará, acredita que a redução da jornada semanal de trabalho pode beneficiar especialmente as mulheres, por causa da sobrecarga de tarefas profissionais e domésticas. Ele acrescenta que a medida representa uma conquista na valorização dos direitos trabalhistas.
5: Denise Pessoa, do PT do Rio Grande do Sul, observa que avanços tecnológicos que aumentam a produtividade permitem jornadas de trabalho menores sem prejuízo econômico. Ela cita experiências internacionais e afirma que a redução da carga horária amplia o bem-estar, o equilíbrio social e a eficiência no trabalho.
8: Ao destacar que o fim da escala 6x1 busca corrigir desigualdades históricas nas relações de trabalho, Gervásio Maia, do PCdoB da Paraíba, defende ainda mais políticas do governo federal voltadas à valorização do trabalhador. O deputado registra também a mobilização popular em torno do tema.
5: Reginaldo Lopes, do PT de Minas Gerais, cita estudos que relacionam o aumento da produtividade com a redução da carga horária de trabalho. O parlamentar alerta para o crescimento das doenças psicológicas por causa das escalas exaustivas.
8: Carlos Aratini, do PT de São Paulo, acusa a oposição de tentar barrar o fim da jornada 6x1 ao propor emendas consideradas radicais de última hora. O congressista lembra que o Partido Liberal tentou fixar um prazo de 10 anos para a transição da proposta.
5: Alfredinho, do PT de São Paulo, critica a bancada do PL por tentar confundir a população ao propor a jornada 4x3. De acordo com o deputado, o partido sempre se posicionou contra os direitos dos trabalhadores e a redução da escala de trabalho.
8: Rogério Correia, do PT de Minas Gerais, reforça que o Partido Liberal apresentou emendas à redução da jornada de trabalho que previam 10 anos de transição e o aumento da carga horária. Segundo o deputado, historicamente o PL favorece empresários com recursos públicos.
5: Érica Cocai, do PT do Distrito Federal, celebra os índices atuais de empregos e critica o que chamou de cinismo da oposição em relação à jornada de trabalho. Ela lembra que o PL assinou emendas que previam prazo de 10 anos para implementar a nova carga horária e para atrasar o processo de mudanças.
8: Para Tarcísio Mota, do PSOL do Rio de Janeiro, a oposição tentou manipular a opinião pública, mas a pressão popular forçou uma mudança no discurso conservador diante da necessária redução da jornada de trabalho. Ele reitera que o progresso social depende de leis que protejam o trabalhador contra a exploração.
5: Por outro lado, Kim Kataguiri, do Missão de São Paulo, critica o fim da escala 6x1 e afirma que mudanças constitucionais por si só não garantem alterações práticas nas condições de trabalho. De acordo com o parlamentar, a medida pode gerar efeitos diferentes dos esperados no mercado de trabalho.
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0: Agricultura.
8: A Câmara aprovou mudanças no seguro rural com uso de recursos do orçamento para cobrir prejuízos do produtor. O repórter Antônio Vital acompanhou a votação.
2: A Câmara dos Deputados aprovou o projeto que altera a legislação sobre seguro rural, que protege os produtores contra perdas provocadas por fenômenos climáticos, pragas e quedas do preço. Entre outras medidas, a proposta torna obrigatória a previsão de recursos do orçamento e a participação do governo federal no fundo que vai cobrir os pagamentos. Além disso, torna esse orçamento imune a corte de verbas. A proposta também define que o seguro rural é isento do pagamento de tributos federais, diretos ou indiretos. A obrigação foi criticada pelo deputado Kim Kataguiri, do Missão de São Paulo.
9: A gente já tem um orçamento que é 92% de despesas obrigatórias e cria-se aqui mais uma despesa obrigatória, e aí a gente vai carimbar ainda mais despesas, por mais que haja feito acordo com o governo para que haja o limite, ainda assim nós estamos positivando, nós estamos colocando na lei que nós teremos uma despesa de caráter continuado obrigatório.
2: O projeto estabelece que o contrato de seguro rural passa a ser uma das garantias das operações de crédito, ou seja, condiciona benefícios do crédito rural, como juros

0: 100% da área total da lavoura. Segundo ele, o projeto dá mais previsibilidade e segurança jurídica para o produtor rural. No plenário, o relator foi o deputado Arnaldo Jardim, do Cidadania de São Paulo.
1: Nós temos hoje uma baixa cobertura de seguro rural. Daquilo que é a área plantada no nosso Brasil, nesse instante a cobertura de seguro é apenas de 7,8%. Portanto, a tentativa aqui é fazer com que isso se amplie, dando mais segurança, dando mais estabilidade a todos que produzem e que possam cumprir a sua missão, assim com maior segurança jurídica.
0: O texto altera ainda a gestão do fundo, criado em 2010, que serve como garantia para os riscos do seguro rural. O fundo passa a contar com a participação, com direito a voto, das seguradoras, empresas da cadeia produtiva do agronegócio e cooperativas de produção agropecuária, na proporção do número de cotas adquiridas. O texto aprovado também retira da lei que trata do fundo o limite atual de R$ 4 bilhões relativo à participação do governo federal como cotista. O projeto que altera a legislação sobre seguro rural voltou para análise do Senado. Da Rádio Câmara de Brasília, Antônio Vital.
2: Meio ambiente.
3: Os parlamentares aprovaram novas punições internacionais para o vazamento de óleo no mar. O repórter José Carlos Oliveira tem mais detalhes.
4: A Câmara dos Deputados aprovou a nova redação da Convenção Internacional sobre Responsabilidade Civil por danos causados por poluição por óleo. O tratado da Organização Marítima Internacional existe desde 1969 em resposta ao vazamento de 120 mil toneladas de petróleo no litoral de França e Inglaterra 2 anos antes. Também criou o Fundo Internacional de Compensação por Danos Decorrentes da Poluição por Petróleo. O texto foi atualizado em 1992 e no ano 2000, com algumas alterações que vêm sendo gradativamente aprovadas pelos países membros da Organização das Nações Unidas, como explica o relator deputado Nilton Tato, do PT de São Paulo.
5: Tem uma nova convenção internacional que já tem mais de 140 países signatários, e esse projeto de lei é para que o Brasil faça parte dessa nova convenção, que traz maiores responsabilidades para pessoas jurídicas e pessoas físicas que porventura sejam responsáveis de forma acidental ou de forma proposital pelo derramamento de óleo e de petróleo nos mares, aumentando inclusive a faixa de proteção do mar daquilo que está sob responsabilidade do Brasil.
4: Para mostrar a importância da medida, Nilton Tato citou o vazamento de mais de 5 mil toneladas de petróleo cru no litoral do Nordeste e do Sudeste do Brasil em 2019. Trata-se do maior desastre e crime ambiental já registrado no litoral do Brasil, ainda não inteiramente desvendado e com sérios impactos socioambientais e econômicos.
5: Quando tem esse tipo de derramamento, você tem impacto, seja para a biodiversidade, para a fauna dos mares, mas também tem consequências do ponto de vista social e econômica. Lembram quanto que prejudicou o turismo em boa faixa do Nordeste, aquelas manchas? Então é um pouco isso, é de como é que a gente cria, então atualiza a legislação brasileira de acordo com normas internacionais para a gente evitar que tenha essas consequências.
4: Entre as novidades da Convenção Internacional está o aumento dos limites de indenização a ser paga pelos proprietários de navios petroleiros nos casos de acidente com poluição por derramamento de óleo. Outra mudança amplia a área considerada para a responsabilização civil dos poluidores. Antes, o limite era o de mar territorial, até 22 quilômetros da costa dos países. Agora, esse limite vai até a zona econômica exclusiva, situada até 370 quilômetros da costa. Da Rádio Câmara de Brasília, José Carlos Oliveira.
2: Transportes.
3: Os deputados aprovaram um projeto que estabelece regras de segurança para motoristas profissionais. O texto foi aprovado pelas comissões da Câmara e agora será analisado pelo Senado. A repórter é Maria Neves.
6: A Comissão de Constituição e Justiça da Câmara aprovou o projeto do deputado Reginaldo Lopes, do PT de Minas Gerais, que estabelece quais devem ser os padrões de segurança e saúde de motoristas profissionais. Pelo texto, esses trabalhadores deverão seguir exclusivamente as especificações dos fabricantes dos veículos, em conformidade com a homologação da autoridade competente. De acordo com Reginaldo Lopes, a falta de clareza nas regras sobre padrões de segurança causam dificuldades para os motoristas profissionais que, diante de diferentes interpretações,

0: não conseguem saber qual conduta devem seguir. O relator na Comissão de Constituição e Justiça, deputado Alex Manente, do Cidadania de São Paulo, concorda com o autor. Para Manente, a atual falta de clareza nas regras gera insegurança jurídica.
1: As faltas de clareza nas regras de padrões de segurança causam dificuldade para os motoristas profissionais que, diante de diversas interpretações que surgem no tema, não conseguem saber qual a conduta e regra que devem cumprir, o que muitas das vezes acabam por prejudicar os profissionais, como também as melhores práticas para a segurança quanto para a atividade. Para garantir tanto a segurança para a atividade, como também para a saúde dos motoristas, esse projeto de lei busca deixar claras regras para a atividade.
0: O relator na Comissão de Viação e Transportes, deputado Ricardo Aires, do Republicanos do Tocantins, também argumenta que a proposta contribui para a simplificação do ordenamento jurídico ao reduzir interpretações contraditórias e facilitar a atuação das autoridades. Ricardo Aires sustenta ainda que as especificações dos fabricantes são parâmetros fundamentados em padrões rigorosos de engenharia e segurança, desenvolvidos e testados para garantir o desempenho adequado dos veículos e a proteção dos ocupantes. Da Rádio Câmara de Brasília, Maria Neves.
2: Justiça.
3: O plenário da Câmara aprovou regras para a internação de adolescentes, usuários ou dependentes de drogas. Vamos saber os detalhes com o repórter Antônio Vital.
4: A Câmara dos Deputados aprovou o projeto que permite a internação de adolescentes usuários de drogas em comunidades terapêuticas, instituições que acolhem dependentes químicos e muitas vezes são ligadas a igrejas. O projeto original, apresentado pelo deputado pastor Sargento Isidório, do Avante da Bahia, garantia aos pais ou responsáveis o direito de internar à força adolescentes com menos de 18 anos nesse tipo de estabelecimento. Segundo o autor da proposta, a internação é uma maneira de tirar os adolescentes do crime. Ele deu como exemplo a comunidade terapêutica que fundou no município de Candeias, na Bahia. Depois de muita discussão e críticas do PT e do PSOL no plenário, o texto final apresentado pelo relator, deputado Dr. Fernando Máximo, do PL de Rondônia, autoriza a internação voluntária, a pedido dos pais ou, na falta deles, a pedido de autoridade administrativa, desde que haja laudo médico que aponte a necessidade de internação para preservar a integridade física do adolescente. Nesses casos, a internação e a alta do adolescente devem ser comunicadas imediatamente ao Conselho Tutelar e ao Ministério Público. Hoje, o Conselho Nacional dos Direitos da Criança e do Adolescente, o CONANDA, proíbe a internação de crianças e adolescentes em comunidades terapêuticas. Resolução do CONANDA determina que esse atendimento deve ser feito pela Rede de Atenção Psicossocial do Sistema Único de Saúde, o SUS, preferencialmente nos Centros de Atenção Psicossocial Infanto-Juvenil, CAPS-I, ou nos Centros de Atenção Psicossocial Álcool e Drogas, CAPS-AD. Deputados do PSOL e do PT criticaram a possibilidade de internação em comunidades terapêuticas. Para a deputada Érica Cocai, do PT do Distrito Federal, não há comprovação de que esse tratamento seja eficaz.
5: Nós já fizemos várias inspeções em várias comunidades terapêuticas. Algumas não tinham atenção da saúde ali dentro. Apenas havia um processo de catequização, substituindo a necessidade de termos um atendimento multidisciplinar. Nós temos inúmeros relatórios que indicam que as comunidades terapêuticas, em grande medida, provocam uma série de violações de direitos.
4: O relator, deputado Dr. Fernando Máximo, explicou o acordo que permitiu a aprovação da proposta.
6: Nós fizemos algumas alterações para que haja um consenso com o governo, com a esquerda, e eles pediram para a gente tirar, por exemplo, internação compulsória. Essa internação agora vai ser voluntária, o jovem adolescente querendo, ou quando os pais quiserem que ele seja internado, ou por determinação judicial, ou por algum laudo médico mostrando que aquela criança precisa ficar internada.
4: O projeto aprovado obriga que o adolescente acolhido nessas instituições frequente aulas de educação básica. A exceção é para casos de adolescentes ameaçados por facções criminosas. Também obriga que essas instituições possuam equipe técnica multiprofissional nas áreas de saúde e assistência social, além de estrutura com aspecto residencial, áreas de lazer, esportes, espaços culturais e salas de aula. O projeto que permite a internação de adolescentes, usuários ou dependentes de drogas em comunidades terapêuticas seguiu para análise do Senado. Da Rádio Câmara de Brasília, com informações de Daniela Lessa, Antônio Vital.
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7: Presidência.
8: Inteligência artificial e mudanças nas regras para microempreendedores individuais, temas em análise na Câmara, foram destacados pelo presidente da Casa, deputado Hugo Mota. A reportagem é de Luiz Gustavo Xavier.
9: O presidente da Câmara, Hugo Mota, afirmou que vai trabalhar para que a comissão especial que debate a regulamentação da inteligência artificial no país vote o texto até o dia 9 de junho e para que a proposta vá ao plenário até o final do mês de junho. Mota deu declaração no evento Brasil Tech Summit, que debateu os avanços e os desafios da economia digital. O presidente defendeu um marco regulatório que possa aliar liberdade econômica, política e de expressão com a responsabilidade de quem atua nesse meio. Segundo ele, não há mais espaço para distorcer a regulamentação digital e chamar essa responsabilização de censura.
10: Porque se fazia muito uma dicotomia que liberdade e responsabilidade não poderiam andar juntas. E hoje eu penso que todos se conscientizam que é possível sim aliar a liberdade econômica, não é? Aliar a liberdade política, a liberdade de opinião, há um tipo também de responsabilização sobre quem está atuando nesse meio. É esse o papel que nós, parlamentares, temos que cumprir, andando numa linha muito tênue de não desequilibrar para nenhum dos lados.
9: Outra pauta que está em discussão na Câmara é o que aumenta o faturamento das MEIs. O presidente afirmou que é preciso analisar o impacto fiscal de eventuais mudanças no faturamento dos microempreendedores individuais. Segundo ele, o texto já aprovado pelo Senado está em análise pela comissão especial criada para debater o tema. Os senadores aprovaram o limite de R$ 130 mil reais anuais e a contratação de até 2 funcionários. Atualmente, para ser enquadrado como MEI, o faturamento da empresa deve ser de até R$ 81 mil reais e é permitida a contratação de apenas 1 funcionário. Para a Mota, antes de votar, é preciso avaliar se as contas públicas toleram tal mudança.
10: Nós vamos entender primeiro a questão do impacto fiscal, por isso o diálogo com o governo, para que a gente possa fazer uma proposta que as contas públicas suportem. Eu digo sempre que papel em branco suporta que você escreva tudo. Nós temos que fazer o diálogo e a construção política para que aquilo que seja aprovado seja na prática efetivado e venha a se tornar, de fato, uma melhora para todas essas empresas, milhões de empresas no Brasil.
9: Em relação ao projeto de lei encaminhado pelo Executivo com urgência constitucional, que trata do detalhamento da redução da jornada de trabalho, Mota afirmou que ainda não há um cronograma para votar o texto. Ele afirmou que vai aguardar a aprovação pelo Senado da PEC 6x1. O parlamentar disse ainda que acredita que os senadores darão celeridade à proposta. Da Rádio Câmara de Brasília, Luiz Gustavo Xavier.
3: Termina agora o Jornal Câmara dos Deputados, produzido pela Rádio Câmara. O programa teve trabalhos técnicos de Wellington Teles e apresentação de Luciana Vieira e Val Monteiro. Boa noite.
8: A Voz do Brasil volta na segunda-feira. 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
16: 20 horas em ponto.
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0: Muito boa noite, eu estou chegando na sua noite, hoje sexta-feira, né, última sexta do mês aí, hoje 29 de maio de 2026. 17 graus é a temperatura aqui na nossa praça Padre Basso e tá caindo uns pinguinhos lá fora, né? Quando eu tava descendo, eu já tava dando uma... não dá pra dizer garoa, mas tá dando uns pinguinhos aí, um que outro que tu sente quando tá andando na rua, acredito que vai vir uma chuva, né? A previsão é uma chuvinha um pouco mais forte aí, pelos lados aqui de Marcelino Ramos e pela região também. E eu tô chegando na sua noite nostálgica pra fazer companhia a partir de agora até as 10 horas da noite, com muito flashback, com muito sucesso. Você já sabe, né? Está no ar mais uma edição do Blackout.
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0: É isso aí, muito sucesso. A gente vai rolar pra você, vai rodar pra você. E também tem a sua participação. Pode participar no 54 981 17 92 96 981 17 92 96. Nosso WhatsApp pode sugerir seu flashback favorito. Vamos fazer juntos aí uma playlist top de muito flashback na sua noite de sexta-feira. Aos amigos de perto, de longe, os amigos aí que nos ouvem pelo rádio, pela internet, aquele muito boa noite também. Vamos começando agora a abertura, vamos começando aí mais nervoso, mais grande, digamos assim, é o som do rock Peter Frampton na abertura. E depois tem Guns N' Roses aqui no nosso blackout da sua noite de sexta-feira.

Ouvimos Guns N' Roses, 20 horas 16 minutinhos. E nesse mesmo tranco, né? Como diz o Gaúcho, vamos embora trazendo agora mais um clássico do rock ao som de AC/DC.

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1: 20 horas e 20 minutos.
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É isso aí, Salete FM, 20 horas mais 22 minutos. Seguimos com muito blackout. Meu amigão Cristiano já tá na escuta, como sempre, ajudando a gente no blackout aqui, sugerindo a seleção de sucessos, né? Faça que nem ele, ajuda a gente aí na seleção no 981-17-9296. Meu amigão Cristiano disse que ontem não tava conseguindo escutar a rádio, que tava fora, né? Não tava sintonizando. É verdade, ontem a gente tava fora do ar mesmo, né? Devido a problemas de energia elétrica, né? Nossa rede estava instável, não estava batendo os 220 certinho, então o transmissor não estava funcionando. Então a gente teve que desligar por segurança aí. Ficamos aí a parte da noite, a parte finalzinho da tarde, toda noite e toda madrugada fora. Mas logo de manhã cedo já estabilizou, a gente ligou novamente aí nosso transmissor e estava tudo funcionando. E está tudo funcionando e seguimos com nossa programação. Então hoje tem blackout e hoje a gente vai atender então nossos ouvintes. Então, Cristiano, aquele abração para ti, aquele muito obrigado pelo carinho especial, pela companhia. Ele pediu sucesso com o DJ Bobo. Vamos estar trazendo então Everybody aqui no nosso blackout.

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1: 20 horas e 33 minutos.
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É isso aí, pessoal. Seguimos com muito sucesso, né? Muito blackout. Já ouvimos a nossa abertura com muito clássico aí do rock. Os melhores rocks internacionais pra você. Vamos ouvindo, Renato. Vamos trazendo agora Renato, logo em seguida, né? Alphaville, Big in Japan, que já tá na agulha. E depois o Renato Russo vai cantar aí A Cruz e a Espada na sua noite de sexta.

0: É isso aí, faltando 10 minutos para as 21 horas da noite, né? Quero mandar um abração para a Viadutos, nossos amigão de lá, né?
1: Abraço!
0: Nossos amigos de lá, né? É, o Polaquinho, tá ele, a patroa aí, então, o Rádio Amil aqui na Salete de Marcelino Ramos. Um abraço, Polaquinho, um abraço para ti, nossos amigos de Viadutos, né? Um abraço para a patroa, estão sempre acompanhando, sempre aí na audiência aqui da Salete de Marcelino Ramos, né? E ele pediu para trazer uma música apaixonada, vamos estar trazendo uma, só que eu vou... Vou tocar uma fora do estilo hoje, vou trazer um sertanejo, né? Que sertanejo tem muita música boa, apaixonada, né? Tem até as antigas, né? Então vou estar trazendo o Zezé de Camargo e Luciano. E logo em seguida vamos estar trazendo aí a Alcione cantando no encerramento da nossa primeira parte. Já já, eu tô de volta com muito mais Blackout na segunda hora.

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1: 20 horas e 59 minutos.
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